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9:04, 9:04, de volta no Que Noite, temperatura 13,5 graus aqui para a região Centro-Serra. Vamos trazer mais som, mais recados por aqui. 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Farmácia do Eve em Laguão, 9:06, 9:06. Que é mais que a gente ficou devendo por aqui? Oi, Rosena, lá em Albardão, tá ligada com a gente sempre. A Fátima Limberger e o Antônio de Oliveira. Delinha Erval pede a música Madrugada Gelada. Vamos botar essa nesse bloco, então. Que começa com eles, os Atuais. Voarei.

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8: 9h26, 9h26, seguimos com a nossa noite aqui na Jacuí. Temperatura está em 13,5 graus a temperatura aqui para a região. O Joel Cous lá de Cachoeira do Sul tá ligado com a gente, a música da banda Champion, direto ao assunto, desejando a todos uma ótima noite. 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
5: E depois de alguns dias de chuva, com um acumulado que chegou entre 150 e 160 milímetros em algumas regiões, o tempo dá uma melhorada na sexta-feira. Mas o Rio Grande do Sul ainda segue com alerta de instabilidade para algumas regiões, principalmente para o norte, vale, litoral norte, a região metropolitana e também parte da região central. O destaque de amanhã fica por conta do frio, com o recuo das instabilidades, mas uma massa de ar polar que ganha força e provoca queda nas temperaturas, principalmente no início do dia e à noite, com a sensação mais intensa nas áreas de maior altitude e também na metade sul do estado. Para os próximos dias, segundo os meteorologistas, a previsão é que uma nova frente fria avance pelo Rio Grande do Sul, trazendo instabilidade para algumas regiões. Outra parte do estado deve ter o predomínio de sol e o amanhecer ainda permanece frio. A instabilidade pode aparecer mais para a região norte e nordeste do Rio Grande do Sul, enquanto que para o domingo o tempo firme e o sol aí sim predomina em boa parte do Rio Grande do Sul. O dia começa com frio também, mas aquece durante a tarde. Principalmente o domingo deve ser de tempo bom para a região centro-serra.
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2: Doze minutos faltando para as 10, 12 para as 10, temperatura 13,5 graus aqui para a região Centro-Serra, parceria de Dacolina. 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Vão trazendo som, antes vamos dizendo que a parceria também sempre, sempre na Jacuí FM. 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Zezé e Luciano abrindo mais um bloco na 97. A fé.

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Existem canções que mexem com o coração da gente. 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

0: Eu amo vocês, muito obrigado.
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3: 11 horas e 25 minutos.

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1: 11 horas e 36 minutos.

0: chorar de amor, meu velho?
1: Aquela, meu amor.
0: A gente não pode fugir disso.
1: Não tem jeito, né, cara? A vida de todo mundo é assim.
0: Vambora.

0: Obrigado.
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0: dois. Um, dois, três, quatro. E aí, Seba?
1: Edson Hudson!
0: Que maravilha estar aqui com vocês, inimigos da HP, pra nós é uma honra.
1: A honra é toda nossa e com certeza com a presença de vocês esse DVD vai ficar ainda mais especial.
0: Fala pra mim, cara, como é que tá seu coração?
1: Ó, meu coração, né, tá aqui dentro do peito, sempre aberto pra quem quiser me amar.
0: Ah não, conta essa história direito, cara.

0: Vai!
1: No pagodinho!
0: Ei!
2: Meia-noite
3: e 56 minutos. 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

0: Tati.
1: Obrigada.
2: Maravilhoso. 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
2: Uma hora e 58 minutos.

0: Obrigado, menos é mais.
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4: 3 horas e 6 minutos.

É, TH, tem dia melhor que esse, tem situação melhor que essa, pra você mostrar a si mesmo que você é um vencedor, que você inspira vencedores tipo nós, há 20 anos atrás. Muito louco, né? Olha que cenário lindo, plateia linda, valeu a pena. Você é um exemplo de vencedor.

0: sempre vencedor, nem sempre aquele que ganha a corrida, e sim aquele que inspira gerações. E você é um desses, Thiago André.
1: Você também é um vencedor, Gabriel Baiano. Obrigado pela parceria. Te amo. Força.
2: E honra.
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3: 3 horas e 31 minutos.

0: Pode aplaudir essa figura maravilhosa. Luiz Carlos, raça negra. Que delícia, né, gente?
1: Obrigado, Maurício.

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1: Olha a hora, são 5:01, temperatura 12 graus. 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

0: Senhor, no silêncio deste dia que amanhece, venho pedir-te a paz, a sabedoria, a força. Quero olhar hoje o mundo com os olhos cheios de amor, ser paciente, compreensivo, manso e prudente, ver além das aparências teus filhos como tu mesmo os vês e não ver senão o bem em cada um. Fecho os meus ouvidos a toda calúnia, guarda minha língua de toda maldade, que só de bênção se encha o meu espírito. Que eu seja tão bondoso e alegre que todos quantos se achegarem a mim sintam a tua presença. Reveste-me de tua beleza, Senhor, e que no decurso deste dia eu não te ofenda e que eu te revele a todos. Amém.
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2: Alegria que damos início ao nosso programa.

Bem-vindo, bem-vinda à programação. São 5 horas e 5 minutos, 5 e 5. Manhã de sexta-feira, 14 do mês de agosto. Hoje o calendário sazonal nos oferece datas a serem pensadas. Por exemplo, dia do cardiologista, dia do controle da poluição industrial. Dia da Unidade Humana, Dia Internacional da Qualidade do Ar, Dia Mundial do Lagarto, aí já, né? Mas tudo bem, hoje dia de São Maximiliano, é o nosso dia que vai se abrindo, vai começando com a graça, com a bênção de Deus, e a partir de agora a comunicação vai fluir entre uma música e outra, o teu recado, nessa interação bonita. É a família Jacuí que se encontra para mais um lindo dia. Começa a lua crescente. Perfeito. Vai ser um dia de nuvens, mas o sol há de aparecer. 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

cedinho. Alto Astral, o amigão das madrugadas, segue quando 5 horas mais 12 minutos. Agora já com chimarrão preparado. E o teu aí? Vai nos apresentando como está começando o seu dia. Há quem prefira um café e este bem reforçado, afinal sexta-feira de dia bom, hoje vai render o serviço. Convite feito, vamos reforçar. 37421090. Para você mandar na sua mensagem de texto, preferencialmente.

Ok, vou começar cumprimentando a ele, nosso amigo ouvinte, João Ricardo Andres, de Estrela Velha. E aquelas lavouras lindas. Como se chama aquela flor amarela ainda que tem como cobertura? Canola, se eu não me engano. Mas que coisa linda de se ver. É bonito demais, dá uma sensação de bem-estar. Canola, muito obrigado por ter estado atento aí a o que a canola faz. Vocês acolhem enquanto cereal ou apenas é para encorpar a terra? Que o amor de Deus te guie, que a fé te fortaleça, que a esperança te renove sempre. Que este dia seja abençoado com saúde, paz, alegrias, muitas bênçãos do Senhor. Que linda mensagem, muito obrigado, meu caro amigo João Ricardo Andres, seja assim também para você e sua família. Ah, sim, o óleo de canola, verdade. Alguns hectares, não é? Vamos saber quem mais. Na ativa, já sintonizando. Mas com um bom de um chimarrão por enquanto. Alô, Fernando, bom dia. Pra Deca e pra Rosane, um abraço com carinho. Quem mais? Elonia, Boêmia, Agudo. Vai ecoando em alto e bom som por lá também. Bem, bererem, bem, bem. Alô, Odir, Linha das Pedras, Agudo. Sempre sintonizado na programação. E finalizando mais uma semana no transporte escolar. Seja um bom dia, bom trabalho. Alô, Josemar Silveira, Linha Chaves. Como tem passado, tudo bem? Vamos lá, então. Um ótimo dia para ti. Para todos que estão curtindo na programação. 5:14, 5:14. O teu recado, a tua participação será muito bem-vinda, muito bem-vindo. Alô, Edvônia. Edvônia, é no Passa Sete. Senhor, entrego o meu caminho a ti. Declaro que cada decisão que eu tomar hoje será conforme a tua vontade. Que linda entrega, seja de paz, de harmonia. Alô, Orlando, alô, Maria, bom dia. Música, agora com 5 Fritz Rotenrosen.

bonita valsa da banda 0800. A valsa? Anterior, né? Essa daqui, como maxixe, isso? É. Eu gosto de ver os outros dançar, agora eu dançar, meio difícil. Dá até pra ensaiar, né? Olha a hora, são 5 horas 21 minutos, 5 e 21, os maxixes que a vovó gostava. Agora sim, anterior a ela, com a banda 5 Fritz. Roten Rosen, a bonita música, traz as rosas vermelhas, como são lindas as rosas que eu te ofereço, né? Mais ou menos assim. Bom, 5h22, 12 graus de temperatura. Alô, meu querido, como é que tá, Márcio? O Bob aí da saúde tá me dando uma carona. Aliás, funciona esse radinho, hein? Vai longe, outro dia até Ijuí fomos ouvindo. Muito obrigado pela tua carona, bom dia pra ti, bom dia também aos pacientes. Seja de ânimo, com as bênçãos de Deus, tudo vai dando certo. Tem mais, olha aí, lá no litoral, com chuva, Valderês, Confecções Pessoa, há poucos dias me fez uma breve visita, estando aqui por Sobradinho, fiquei muito feliz de ter um bate-papo contigo, sempre aquela pessoa que a gente estima e tem algo que acrescenta na vida. Sabe qual a importância de você ter um amigo? É quando ele acrescenta na vida. Ele traz com o seu jeito de ser, a sua bagagem, o seu conteúdo, a sua cultura, o conhecimento, o que difere do nosso, por exemplo. Isso se torna enriquecedor. Valeu, meu querido. Um abração para você, para toda a sua família, sua esposa. Tá na gaivota, é? É, lá em casa, praia da gaivota e com chuva. 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Um chotão? Ah, claro, banda alegre, chotão agarradinho. Vai lá!

0: Em Novo São Paulo Agudo, um bom dia. Luana, Oneide, Taeme, Paulo, alô, alô. É, Novo São Paulo, eu ia falar pro Paulo. Perfeito, meus queridos. Taeme, Oneide, Luana, bom dia, bom dia. Alto Astral, o amigão das madrugadas, a gente fazendo companhia. Agora são 5h32, olha a hora, 5h32.
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0: demais.
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0: Perfeito. 5h34. Meu amigo do Uruguai, Arnildo Beck. Seja uma ótima sexta-feira. Já já vem chegando o PF no Bailão Santa Maria do Brasil. Alô, alô, minha amiga ouvinte Rosane na linha Quinca, bem acordada, já deu um trato nesse rosto, é? Jogou uma água, deu um trato no cabelo. Vamos que vamos, agora sim, com um bom chimarrão também vai. Um bom dia ao Fernando, ao redor do fogão, né? Aquela do Chapeludo não é uma banda, mas valeu a intenção. Pra Deca, pra Rosane. Alô, gurias. O amigão das madrugadas tá junto de você. Pra começar bem o dia, comece mentalizando. O que é que você precisa pra viver bem? Ok. Agora, dê o primeiro passo. Pra chegar no seu destino, o primeiro passo é importante. Quem sabe até você já deu, né? É o sair da cama com convicção, com fé. E elencar aquilo que é importante, organizar, sim, sempre o pensamento. Porque se você tem na mente, tem foco, você vai dirigindo os passos e vai entendendo os elementos que são importantes para você alcançar seu propósito, seu objetivo. Portanto, muito depende de você. Coragem, vestiu coragem com determinação. Tamo juntos. Sextou e hoje o Fabrício Seulinho está de aniversário. O nosso amigo e colega, compadre. Hoje é o teu dia. Vamos ter festa? Pode vir preparado pro cafezão da manhã. Afinal, hoje tá por tua conta. Felicidades.
2: Feliz aniversário.
0: Oi, meu caro Fabrício, já bem acordado está, provavelmente, né? O homem que gosta de acordar cedo, já vai buscando informações. É assim, todos os dias. Pensa que é fácil essa vida pública? Hã? Por que não ser público quando você desenvolve um trabalho tal qual e representa muito bem? Parabéns, gosto da tua atuação, né? Não é rasga seda, mas o homem é bom mesmo. Então parabéns pelo que tu fazes no dia a dia, seja aqui na rádio, no que representa junto aos bombeiros voluntários, esse trabalho que tem a máxima, onde muitas vezes deixa... muitas vezes, todas as vezes que for solicitado, ele deixa do seu espaço de estar com a família, do conforto, e vai justamente naqueles dias ou noites, madrugadas, difíceis, situações as mais diversas, e se doa em prol. Então é admirável, sim, um trabalho que já vem de décadas, né, de anos, trazendo o melhor, não só para sua família, mas também para a comunidade regional. Estimo, admiro e parabenizo nesse dia que completas mais um aniversário. Que Deus te abençoe. Tenha vida longa com muita saúde. 5h37. Tem alguém de aniversário na sua família? Tem? Faça uma homenagem. Peça pela festa. Se ganhar festa, não sei, mas pede. 5h37. É bom acordar cedinho. Aqui o amigão vai destacando... 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Heller, Escavações, Transportes e Terraplanagem. 21 minutos para 6. Cante junto. 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
1: Alto Astral, 17 minutos para 6. Não é a hora do palco dos atuais, mas é atuais para cantar. Barco do Amor. Vamos lá,

dos clássicos, dos atuais, Barco do Amor. Alô, Rosina e Albardão Rio Pardo, bom dia. Bom dia, meu caro amigo Valtair dos Anjos. Curtiu o PF no Bailão Santa Maria no Brasil. Maurício Miller tá bonzinho com o bom do chimarrão, a todos desejando um ótimo dia. E também ela, Terezinha Angélica, linha das Pedras Agudas.

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Longe ou perto, vamos encurtando distâncias. É o Amigão das Madrugadas, agora deixando um abraço ao povo de Cruz Alta. 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E aqui em Sobradinho, a Paiol. 12 para 6, confere aí.

0: pode procurar.
1: Alô, Adilson, alô, Girardi, alô, colaboradores. Paiola Agropecuária, Caça e Pesca. Alô, Lenise, alô, Gerson, tá bonzinho, Arroio do Tigre.

0: Olha aí, Terezinha, teu som, tua pedida. San Marino. Das boas, daquelas antigas. Preciso te falar.
1: E agora nós outros, preciso te falar.
0: Alô, meu querido Marciano Wagner, bom dia, tudo certo, sem neblina?
1: Quero falar de amor.
0: No trecho, nos dando uma carona rumo ao seu trabalho. O Senhor é justo em todos os caminhos e santo em todas as suas obras. Está lá no Salmo 145, versículo 17. Bom dia, obrigado pela partilha, Marciano! Ederci Rui Fiuza, bom dia, bom dia. Bom ter a tua amizade, a tua companhia já cedinho no rádio. Agora são 5 horas e 56 minutos. 5 e 56. Aqui, Jacuí. O amigão das madrugadas vai te fazendo companhia, amanhecer agradável da sexta-feira. Hoje eu tô melhor da voz, ontem tava opaca a minha voz, tava com uma sensação que ia tossir todo momento. É o que muita gente tem sentido nos últimos dias, muitas mudanças de temperatura. E aí, meu caro, não é fácil não. Haja corpo, haja organismo para aguentar tanta mudança. Não é mesmo, Jaqueline, Nilo, Josemar? Alô, meus queridos do bairro Copete em Sobradinho. Bom dia, bom dia. Quem mais está a nos ouvir? Vamos dar agora um bom dia para Ivana, sua família, Laerte. Quem mais? Alô, Márcia. Alô, alô, alô, Tarcísio, bom dia, Cello, alô, Zenaide, alô, alô, Fernando e os demais da casa, como é que vai, tudo bem? Como é que vão, né, os demais, tem mais gente, Jaciara, Inayara, alô, Leandro, Lisiane, alô, Diego, Nilvo, Marlene, Lino, Maria Cristina, Gabriela, alô Diego, alô Anildo, Mercedes, Marlivane, Áureo, Cassiano, Sidônia, Tatiane, Deia. Quanta gente acordando cedo, mas enquanto muitos dormem, sim, você já vestiu coragem, fez numa prece, agradeceu. É mais um dia que se abre. Hoje, dia de São Maximiliano. Dia de controle da poluição industrial. Dia do cardiologista. Dia da unidade humana. 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São 6 horas na tua manhã de sexta-feira. Sim, sexta-feira chegou. Como é bom a gente acordar cedinho, ter bons motivos para comemorar a vida, agradecer, ó Deus, muito obrigado. Eu aqui estou com os dons, as virtudes que me confere poder alcançar um pouquinho desse amor que tu tens por cada filho e filha. Muito obrigado. Mais um dia que vai se abrindo e o amigão das madrugadas agora vem trazendo para mais uma atração do programa.
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3: Além do horizonte deve ter algum lugar bonito pra viver.
0: Qual é o lugar mais bonito para se viver em paz? Se eu lhe perguntar, qual seria a sua resposta? A um lugar? Ou quem sabe é dentro de você? Pois bem, a gente para e pensa nessa hora da manhã, faz um silêncio, estar de bem consigo, né? Olha, o Salmo 59, no versículo 17, traz: ó minha força, eu te cantarei louvores, porque Deus é o meu alto refúgio e o Deus da minha misericórdia. Vamos delinear no que escreve pra gente o Cláudio Antônio Vetuali, nos trazendo essa reflexão. Existem momentos em que a única resposta do coração é o louvor. Não porque todos os problemas tenham desaparecido, mas porque aprendemos que Deus permanece fiel em meio às dificuldades. E o Salmo 59 foi escrito por Davi, quando sua casa estava cercada por homens enviados pelo rei Saul para matá-lo. Em vez de permitir que o medo dominasse seu coração, Davi elevou um cântico ao Senhor. Ó minha força, eu te cantarei louvores, porque Deus é o meu alto refúgio e o Deus da minha misericórdia. Antes mesmo do livramento acontecer, ele já estava confiante na proteção e na bondade do Senhor. Essa mesma confiança pode ser vista na história de Paulo e Silas na prisão de Filipos. Depois de serem injustamente presos, espancados e acorrentados, não se entregaram ao desespero. À meia-noite, enquanto as feridas ainda doíam e as portas da prisão permaneciam fechadas, começaram a orar e a cantar hinos a Deus. Humanamente, não havia motivos para louvar. No entanto, sua esperança estava firmada no Senhor e não nas circunstâncias. Deus respondeu de maneira extraordinária, enviando um terremoto que abriu as portas da prisão. Mais importante do que a libertação física foi a salvação do carcereiro e de sua família, que conheceram o Evangelho naquela mesma noite. O louvor tornou-se um poderoso testemunho da misericórdia de Deus. O verdadeiro louvor nasce da fé, da gratidão pela graça recebida em Cristo. O coração que compreende o Evangelho não consegue permanecer em silêncio diante da bondade de Deus. O cristão não louva para conquistar o favor divino, mas porque já foi alcançado pelo amor de Deus na cruz. Exatamente. O louvor ou o favor divino, ele nasceu por quê? Porque foi por Cristo na cruz que tudo se fez, aconteceu. A celebração cristã, portanto, é antes de tudo uma resposta alegre que Deus fez por nós através de seu Filho. Jesus Cristo é a maior manifestação da misericórdia divina. Em sua morte e ressurreição, tornou-se nosso refúgio seguro contra o pecado, a morte e a condenação. Mesmo quando enfrentou o sofrimento na cruz, permaneceu fiel ao Pai, consumando a obra da nossa redenção. Agora ressuscitado e glorificado, continua sendo a força do seu povo. Nele encontramos abrigo quando somos atacados pelas dificuldades da vida e esperança quando tudo parece perdido. nós enfrentamos dias de insegurança, tristeza, aflição. Às vezes as circunstâncias parecem nos cercar como cercaram Davi ou Paulo e Silas. Nessas horas, somos convidados a lembrar que Deus continua sendo nossa força e nosso alto refúgio. O louvor não ignora a realidade da dor, mas proclama que o Senhor é maior do que qualquer sofrimento. Quando nossos olhos permanecem fixos em Cristo, encontramos coragem para seguir em frente e esperança para enfrentar cada novo dia. Que o Espírito Santo enche o nosso coração de gratidão em mais um amanhecer, para que as nossas palavras, nossas orações e nossos cânticos testemunhem a fidelidade de Deus. Que em qualquer circunstância possamos declarar com confiança: ó, minha força, eu te cantarei louvores, pois sabemos que o Senhor é o nosso refúgio, nossa misericórdia e nossa eterna salvação. Louvemos a Deus, né, por tantos bens que Ele nos oferece todos os dias. E hoje, novamente, na trilha do amanhecer, já pedimos inicialmente, agradecemos. E agora que além do horizonte também, elevamos a Deus a nossa gratidão pelo seu amor, pela sua graça, pela sua misericórdia.
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0: 6:07, 6:07, a temperatura de 12 graus, tá bom, tá agradável. Obrigado, meu Deus, por mais um dia.
4: Bom dia, bom dia, bom dia.
0: Meu coração é quem diz, bom dia. Vamos sorrir, vamos cantar.
4: Vamos sorrir e cantar.
0: Estar em meia natureza, junto da família, oportunidade de caminhar.
4: A natureza é tão bela.
0: O trabalho que nos dá a dignidade do sustento, a prosperidade na vida. A fé embasada nas promessas de Cristo. Bom dia! Chega mais!
5: Bom dia!
0: Manda ver, a tua participação por aqui é muito importante. A tua mensagem via WhatsApp 37421090. Fala aí! Tá bem acordado, tá? Então manda ver na tua mensagem.
6: O bom dia do amigão.
0: Bom dia! Mais uma vez, bom dia!

0: Falo daqui a pouco, tem no palco dos atuais.
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0: Ok, chega mais.
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0: Olha a hora.
5: Vambora.
0: Bora, meu povo. Vambora, que é 14 do mês de agosto de 2026. Agora são 6:11. A temperatura é de 12 graus. Hoje está de aniversário, meu colega. Amigo. Fabrício, seu Li, ô compadre, hoje é o teu dia. Felicidades, saúde, paz, amor, prosperidade na vida. 6:12, agora 6:12. No calendário sazonal, dia do lagarto. Dia interamericano da qualidade do ar. Dia da Unidade Humana, Dia do Controle da Poluição Industrial, Dia do Cardiologista, Dia de São Maximiliano. Estamos na fase da lua crescente, ela começa pequenininha, vai ganhando tamanho, vai ficando linda até ficar cheia. Olha a hora! 6:12 agora. Vambora, meu povo, sextou, bora lá de alto astral para começar bem o dia. E você segue conectado aqui na sua ZYD 643, na frequência 97,3 FM. É a Jacuí de Sobradinho, Rio Grande do Sul, Brasil. 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
0: Ok, chega a hora da gente relembrar dos sucessos marcantes. Uma das bandas que já tem quase 6 décadas atuando. Sim, falo atuando. São coisas do amor. No palco dos atuais. Agora 6:14. Bom dia!

6:16, não perde o horário não, 6:16. Temperatura é de 12 graus, bom proveito, uma ótima sexta-feira.

Ok, nessa segunda hora do programa, mais ouvintes conectados, sintonizados, seja no dial ou então pelo aplicativo. Lenise, Gerson, tá bonzinho, Arroio do Tigre. Robson, Cerro Preto e Barama tomando um bom chimarrão. Acompanhando o amigão também está com seu topetudo. Vai desbarrancando mais um Dirceu Müller. Alô, Cleiton Capelete. Bora lá, tamo junto. Sempre firmados no que verdadeiramente nos dá conforto, nos dá a certeza de que não estamos sozinhos. Como diz, diga ao seu Deus que, ou diga aos problemas que você tem um grande Deus, né? E não a Deus que você tem um grande problema, porque a Ele nada é impossível. Tudo é possível para aquele que crê. Se você é assim como o nosso amigo aí, como o amigão também aqui, é, bora lá, conte-nos. Até hoje, onde você foi testado, você não rogou a Deus, não pediu a Ele? É claro que Ele te fortaleceu. Às vezes nós aprendemos com essas situações. Que a cruz que você carrega, né, de fato, ela não é maior que os seus problemas, não. É para a gente pensar que, antes de tudo, Jesus Cristo carregou a cruz por todos nós. E pela sua graça e misericórdia nos deu a libertação. E por isso vamos fazer valer, acreditando que quando nós fizemos o bem, e não é uma questão egoísta também, primeiramente, olhar para nós mesmos, nos amar mais, valorizando, percebendo a beleza que está contida. Não é só ficar apenas à mercê do que nós temos ou daquilo que vamos conquistar para ser feliz. Não, não, não, não. A felicidade é um estado espiritual, portanto ela não depende, não deve depender dos bens materiais. Viva hoje, viva feliz com o que você tem, com o que você... Eu falo enquanto ter, não a questão de coisas, mas sua família, o bem mais precioso, seus amigos, um tesouro inestimável, as coisas que de fato fazem valer. A vida, como diz aquele pensador, a vida é sobre dar valor ao que não tem preço. Avante, meus queridos, olha aí, o amanhecer é da sexta-feira, a Renata em Albardão já segue em mais um dia de alto astral. Aline Camargo, e esse visu novo aí no perfil, tá bom, tá bonita. Amigão das madrugadas, sim, alô, alô, Adilson, muito obrigado pela tua companhia. Família Kautzmann, Heraldo, Senia, Linha Boêmia, Agudo, bom cumprimentá-los. Aline, Linha Borges Lagoão, valeu, querida. A sua família toda, vou cumprimentando. Wilson Marlizete, Juliana e Iago. Alô, alô, meus amigos da linha Paz a Segredo. Bom dia. Até que enfim vai dar um dia de sol. Elton, Vivaldina. Alô, família Casten. Alô, povo do Pitingal. Ali já saiu aquele topetudo. Pra quem ao redor do fogão ou em frente à lareira. Pra quem já em meio à ordem. Alô, Ederci. Já fez o teu trabalho aí. Hã? Hã? Quem mais? Quem mais tá fazendo a ordenha nessa hora? Alô, nega, aqui em Sobradinho. Sexta-feira eu vou fazer uns pães hoje ou umas cuca. Hã? Preparar aí pro final de semana. E o netinho, como vai? Bom dia, bom dia. É o Rafinha, aquele garotão, lindão. Vem que vem. Sejamos gratos a Deus por cada novo amanhecer. Obrigado, Senhor. 6:20. Alô, Marciano. Marciano Wagner, simbora reportando pra gente. Sim, garoa. Tem uma fina neblina, algo assim que tá, né? E tem neblina também, tem. É, neblina e uma garoa. De Arroio do Tigre a Candelária, nos dando uma carona. Vamos que vamos. Nosso amigo da entrada da Carijinho, já com um bonito chimarrão. Alô, Gilmar Couto, alegria cumprimentá-lo. Agora vamos com mais música. 6:21, 6:21, não perde horário não. Vai se organizando. Nada melhor do que a gente poder com mais tempo se organizar para a vida, perceber que você já está acordado, enquanto muitos dormem, você já está determinado a ser feliz.
Viva o agora, o hoje, como o mais lindo presente que Deus te deu. Banda Os Normais.

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9: Oi, já estou de volta e junto de você para começarmos bem o dia. Com mais alegria, com bom astral. Bora lá! Vem!

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1: Bora com um bom chimarrão! Ótimo! Então com o teu cafezinho, a propósito, já saiu? Já saiu teu cafezinho ou não ainda? Tá na hora boa, vai dando jeito! Alô, Fabrício! Olha aí, hoje é um dia especial, né? Hoje é um dia em que comemora-se o teu aniversário! E será que vamos ter festa? Eu acho que sim! Eu acho que sim! Parabéns pra você! Tudo de bom! Saúde! Feliz! Felicidades! Aê! Em nome dos teus colegas aqui da Jacuí FM, da Sobradinho, parabéns, parabéns em nome da família, Maria Clara, Bruna, teus pais, enfim, toda a família. Já chegou aos 40? Eu acho, né? Não sei. Tá bom, então. Pode chegar mais cedo aqui, traz algumas coisas pro café, né? Tá tudo certo. Por enquanto só tem um chimarrão, ó. Já preparou o teu? Ou então pode vir tomar um chimarrão com a gente. Tá eu, o Gilcemar Moon. O Gilson Brito não toma chimarrão, né? Mas eu, o Gilcemar e... Vamos botar a prosa em dia, chega pra cá, vem. Vamos trazer uma música que o Fabrício canta junto. Leandro Silva, com a participação de Fabrício Seolim, Corpo Moreno, dentre várias participações. O Fabrício é cantor também, né? Não é o profissional dele, mas ele arrisca, né? Já participou de vários concursos, festivais de canto, e é muito bem... tem características que o... Se não tivessem... se ele não tivesse direto aqui na mídia, né, no rádio, provavelmente o canto, o profissional do canto também o faria, né, ter destaque nesse meio. Então parabéns, hoje ele é múltiplo, né, atua como voluntário no Corpo de Bombeiros, é um cara, né, que não para. 6:38, 6:38. O Amigão das Madrugadas vem destacando para mais. 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
1: 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Quero cumprimentar agora o Arthur Miguel, tá viajando rumo a Santa Catarina com seus pais. Vai visitar a avó, a Bisa avó. Muito bem, ela, 85 anos, que legal! Um bom dia que vai pra Suzane... E também pro Vilney, né, os pais do Arthur. O Arthur que tempo atrás a gente fez aqui junto dos... dos ouvintes, é uma campanha, é. A gente buscou se fortalecer na oração, afinal, o Arthur passou por algumas cirurgias no coração. E tá forte, menino. É, alegria, hein, vó Elonia? Que bom vê-lo com saúde, com a graça de Deus, escrevendo sua história junto de todos nós. Bom, vamos para mais alguns dos recados. Ela também já acordou cedo. Alô, Jurema, na Granja do Silêncio. Com carinho para Ana, para o Antônio, para Andiara, para o Hélio, aos irmãos da Lagoa Bonita. Valeu, já está bem acordada com o chimarrão bem preparado. Bom dia. Armindo, bom dia também para Andréia. Bom dia, Manu, tudo bem? Sim, a Manu já bem acordada nessa hora da manhã, ouvindo o amigão.
3: Bom dia,
1: Edson. Bom dia. Quem mais sintoniza nessa proposta? Acordar cedo é com ele mesmo, Alberi, bairro Veracruz, em Sobradinho. Grande amigo da construção. Alô, amigos construtores, aquele abraço em Pinhal Grande. Alô, alô, nossos amigos, o Fernando e a sua família. Alô, gurizada da Cotrijuc. Tudo de bom, boa sexta-feira. Vai rolar bola hoje? Quem mais, quem mais? Matiando e Ivone Casten. Abraço, querida. Jair sintonizou lá em Cunhaporã, Santa Catarina. Com 15 graus de temperatura, família Bender, nosso abraço. Mauro Miller no Tabuãozinho, mateando e ouvindo, amigão. Boa sexta-feira. Michele Noy, Linha Cascata e Barama, na homenagem hoje é pra ele. Alô, Elmo Noy, é o dia do teu aniversário. Esteja a receber as felicitações em nome da filha Michele, de todos os demais da casa. Felicidade, saúde! Banda 0800, vamos ver por aqui daqui a pouquinho. Alô, Silvia Loneno! Mônica Bortzmann, Linha Curitiba, Candelária, tudo bem, tudo certo. Olha a estrada pro salto, como está? Ah, sim, deve estar tranquilo, porque nós temos um amigo que nos ajuda a reportar as informações, e ele que sai de Arroio do Tigre para Candelária disse que havia apenas hoje, além, é claro, dos buracos e coisa e tal, um pouquinho de neblina e uma garoa fina, né? Mas logo ela se dissipa e tá tudo bem. Boa viagem, Mônica! Quem mais sintoniza é Dirceu, família Gorres de Arroio do Tigre, um bom mate e daqui a pouco pra lida. Fábio, Fábio Vargas, Campo de Sobradinho, para a esposa Aline com muito carinho. Alô, gurizada de Ibarama. Sim, a vocês da Secretaria da Agricultura. Alô, Sidney Drebs, alô, Luciano Secrete, bom dia. Rosane, já bem acordada está, bom dia. Sim, a Rosane gosta de acordar cedo e sintonizou nessa proposta com a gente, já está. Pra Jurema, pra todos nós aqui da emissora, deixando seu carinho. Bom dia. Juliano de Selba, Rio Grande do Sul. E também o Marcinho, sextou, tomando aquele café misturado ao leite, mais um cacetinho. Esse é o amigo, irmão motorista. Tá no trecho, é? Muito obrigado pela carona. Olha, vai ser um dia de sol. E depois do café, o Chima que acompanha pelo caminho. E a Jacuí também pelo aplicativo. Ok, já falei bastante. Agora é hora de mais música para você ver que o programa tem uma audiência grandiosa. E um salve para ti que vestiu coragem com determinação. Já cedinho faz toda a diferença. Leandro Silva com a participação de Fabrício Seolim, Corpo Moreno.

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6: Oi, já indo pra reta final, 11, nem mais 11, 10 minutos pra 7. 10 pra 7, falei há pouquinho do meu amigo Marcinho, com aquele bom chimarrão, levando a Jacuí de carona. Ele tá por onde? Aparecida, São Paulo. Ô, meu caro, tu viaja esse Brasilzão, hein? Nossa! Rapaz, muito obrigado pela tua carona. Seja um ótimo e abençoado dia. E aí, ó, foi registrando as placas, né? Dia bonito. O sol já começa na linha do horizonte a dar aquele colorido. Alô, Eliane, ligada está em segredo, deixando um bom dia ao amigo. Sim, o Fabrício Seolim. Hoje, será que ele vai convidar os amigos todos? Eu descobri a idade dele, 37. É, tá gurizão ainda. Que saudade dos 37. E aí, Fabrício, pode trazer uns pastel aí. Daí a gente convida os demais para se achegarem, né? Vamos fazer um cafezão da manhã. Saúde e felicidade sempre, Fabrício, em nome da Eliane e de toda a família. Tem mais, um amigo da linha Rocinha. Ah, sim, vamos trazer banda 0800, justamente para já ir ensaiando, entrando no ritmo, né? Afinal, na linha Rocinha, em ritmo do Essen und Tanzen, banda 0800 por lá, perfeito. Outro recado veio de quem? Tomando um bom chimarrão, e esse é pra eu tomar, tá ótimo! Muito obrigado pela sua companhia, Maria Pires! Quem mais? Eu ia fazer uma brincadeira, o Pires já encontrou a xícara, hã? Foi, é. Já? Tá bom então, imagina também nesse inverno, né, se não... Maria Pires, muito bem, fazia tempo que você não participava mais. Bom dia, bem-vinda. Falei do Juliano em seu bar. Ó, o Zé Dalri, me apresentou o bonito chimarrão e ao fundo, ali pegando, agora curando, duas varas, não, 3, 4 de salame. Pensa, é para atravessar o inverno todo. Meu Deus do céu, se eu não ganhar um desses aí, eu choro. Bom dia, meu caro. A Marli também já bem acordou. Ó, beleza, então. Bom café, depois um bom dia de sexta-feira. A Elonia também está cumprimentando ao amigo, colega Fabrício. Parabéns, felicidade. Ô, Maria, tu ainda não encontrou a xícara, não? Mamma mia, só o Pires. Tá, é,

Itália, assim não dá, né? Tem que encontrar a xícara perfeita, o encaixe, o pires aí. Só tem o pires, a xícara não ainda. Mas que coisa séria. Gente, final de programa. Muito obrigado a todos quantos interagiram com a gente, brincaram nessas duas horas. Alô, Ilésia, alô, Marinês, família Raminelli, Taquarala, Rui do Tigre, bom dia. Ei, aqui ainda preciso destacar. 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
7: Conferindo, são 7 horas e mais 3 minutos. A temperatura de 12 graus. 12 graus. Bom dia, Ti.
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7: Tchê, bom dia, bem-vindo, bem-vinda. A partir de agora e até às 8, tu vais acompanhar o ritmo das nossas músicas tradicionais. A música do Sul, aqui tem lugar, tem espaço no teu rádio também. Enquanto vai te servindo de um bom chimarrão, nós vamos te fazendo costado com a boa música num oferecimento da Cantina Batiste. 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

7:05, 7:05, vamos começando com o campeão do bolão, relembrando os tempos dos três cheirus.

0: 7:08, a informação da hora, vamos confirmando com a Ventão 7:08.
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0: Bueno, aqui vamos destacando o Bom Dia Tchê, que chega com a boa música. E aí, como é que tu tá? Tudo bem? Hã? Faceiro, sexta-feira. Por quê? Há uma visível alegria quando você fala em sexta-feira. É porque, já quem sabe, no sábado não tem mais aquele compromisso com o horário. Ah, eu tenho o quê? O domingo também vem aí. Eu não preciso, então, me preocupar tanto quanto durante a semana. O horário comercial, quando tu vai para a empresa, coisa e tal. Então, tu vai ter mais liberdade no final de semana. É isso que dá uma alegria, dá mais tranquilidade, né? Bom proveito! Mas que bom que você tem a semana para trabalhar e através do trabalho ganhar o teu sustento. Pensa assim. Então tem todos os dias motivos para ser feliz. 7:10. Que bom que chegou a sexta-feira, sim. É sinal de que aqui estamos para escrever mais um capítulo de nossa história. Ei, Jussara, como é que tu tá? Tudo bem? Com bom chimarrão acompanhando o amigão desde cedo? Igualmente, a Valéria, o Chiquinho, a Caroline. Bom dia, meus caros. José Claire Francisquete Castro, já foi pra lida? Abraço. Pra quem tá no trecho, tá nos dando uma carona. Bom dia. Longe ou perto, vai dando o Jacuí no teu rádio. 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A 2.000 quilômetros de casa, lá tá ele, Marcinho, nos dando uma carona nessa hora da manhã. Muito obrigado pela companhia e não esquecendo do que é tradição, leva o seu chimarrão por onde quer que vá. Em Pinhal Grande, Emir nos faz companhia. Jair Elisete na linha São Pedro Agudo. Vamos que vamos trazendo mais. Agora são 7h13. Oswaldir e Carlos Magrão.

essa música, meus amigos, daquele tempo, aquele mesmo tempo em que mulher não usava calça, e aquelas que usavam era feita de bolsa de farinha de trigo. Então ela saía assim na rua, dava aquele vento, a saia levantava, aparecia bem na bunda assim. Moinhos, Rio Grandense S.A. Era coisa feia, mas acontecia.

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4: Leve por onde você for. 7:20, 12 graus. 90% a umidade relativa do ar. Sexta-feira chegou. Dá mais leveza pro teu dia? Então desacelere, calma, vai com mais tranquilidade. Alô, Solange Andrade da Murta Passa Sete. Diz ela sempre ligadinha na programação com um bom chimarrão. Quero deixar também o nome para concorrer ao Pique da Jacuí. Claro que sim. Boa sorte, Solange. É amanhã, né? Amanhã já tem sorteio do Piqui da Jacuí. Delossi Fátima, alô, povo de Pinhal Grande, pra ti, pra todo o povo daí. Tem mais, ela também já se disse, serviu de um bom chimarrão, Lira Beatriz Moura. E aí, muita gente investindo no tricô, crochê, hã? É aí na loja que tu tens, não é? É isso, valeu, enquanto um bom chimarrão vai se organizando pra mais um dia de vendas. Hoje é 14 do mês de agosto, hoje o Fabrício de aniversário. Tô falando aqui, ele não deu sinal ainda, eu acho que tá dorminhoco hoje, né? Teve uma noite boa, né? Dormiu até. Até a patroa dizer, ê maridão, acorda, levanta, vai trabalhar, vai. Bom dia, Fabrício. 37 anos, mas tá gurizão ainda. Tudo de bom, grande abraço.

0: 7:21, 7:21. 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Alô, Elcio e toda a equipe, bom dia! 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
1: Bom demais! Segue o Gaitaço agora com Nardão Silva. Flor do meu rincão. 7h26, 12h26.

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O Gaitaço é bom, essa é a trilha musical na tua manhã de sexta-feira. Hoje é 14 do mês de agosto. Para quem tá de aniversário hoje, né? Parabéns, felicidades. Hoje no calendário sazonal, dia de São Maximiliano. Tu conheces um pouquinho da história de São Maximiliano? Não? Não conhece? Nunca ouviu falar? Tá bem, eu também não lembro assim. É, mas é um santo importante na Igreja Católica. E a gente vai buscando também hoje os parabéns para eles que cuidam do coração. Vamos dar um bom dia ao cardiologista. Mas voltando à história de São Maximiliano, lembrado por ter oferecido a sua própria vida para salvar a de outro prisioneiro no campo de concentração de Auschwitz, tornando-se um símbolo de amor ao próximo, coragem e solidariedade. Mas hoje, também no calendário sazonal, nos faz pensar que é dia interamericano da qualidade do ar. O que é que você contribui, portanto? Então, portanto, dia do controle da poluição industrial, principalmente. E tem toda uma busca por tornar os nossos dias mais saudáveis. Como você faz? O que você colabora? Por exemplo, as empresas também há que tomar e já têm providenciado num cuidado quando dos carros movidos à energia elétrica. Energia limpa, né? Aí está um pouquinho pra gente refletir a importância. Alô, alô, cardiologistas, um abraço especial. 7:38 e eu quero deixar um bom dia pro Dr. Lauro Sebastiani, Dr. Laurinho, assim conhecido por todos. Ele cuida do meu coração, principalmente depois quando do infarto acontecido há 2-3 anos atrás. E nos cuidados mais aprimorados, é ele quem cuida. E provavelmente você tem o seu cardiologista também. Então, cuide do seu coração, essa maquininha tão importante para nos manter vivos, né? E aí, meu caro Vanderlei, cuida do seu coração também? Cuida, né? É do Tamanduá? Como é que é? Tamanduá Segredo, tá por aqui, nos fazendo uma visita, trazendo um bom dia para sua família e amigos. Vamos ouvir uma com o saudoso Porca Véia. Enquanto vai se organizando para o teu dia a dia, né? Como é que tá na lida? Já começou a lida? Provavelmente, né? Baile Campeiro, canta Porca Véia. Daqui a pouquinho, para as informações do tempo, Metsu Meteorologia.

0: Bueno gaitaço com porca véia, baile campeiro, do jeito que a gente gosta, até dá pra se imaginar, entreverado num surungo daqueles de derramar pela janela. Vamos que vamos, gurizada, tem uma gurizada mais vivida, outros nem tanto assim, né? Mas cada um vai fazendo de acordo com a sua história, com o que traz. Afinal, todo dia é uma nova oportunidade para a gente poder reavivar a nossa fé, a nossa esperança e buscar com motivação viver a vida. Agora chega a hora das informações do tempo para quem busca essa informação imprescindível no seu dia a dia. Vamos buscar as informações com a Metsu Meteorologia.
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0: Luiz Fernando, sexta-feira chegou. Hoje começou ainda com chuvisco, alguma coisa. Como é que vai ficar para o restante do dia e o final de semana? Bom dia.
2: Muito bom dia. Ar úmido ainda provoca instabilidade fraca no estado nesta sexta, em Sobradinho, na região Centro-Serra. Sol vai aparecer com nuvens, mas ocorrem períodos de maior nebulosidade. Por isso que não se descarta chuva localizada e passageira em alguns pontos, mas é precipitação muito irregular e com baixos volumes onde ocorrer. Esse começo de manhã também deve ter ainda um pouco de neblina em algumas áreas, não é? Então hoje já ocorrem aberturas de sol, então uma condição melhor, apesar que ainda teremos momentos de maior nebulosidade com alguma precipitação leve e passageira. Temperatura nessa madrugada chegou entre 10 e 12 graus em grande parte da região. Durante o dia vai aquecer mais do que ontem, vamos ter máximas à tarde entre 19 e 21 graus. No sábado, situação semelhante. Sol vai aparecer com nuvens, mas vão ocorrer períodos de maior nebulosidade e também não se descarta chuva isolada e passageira. Logo cedo pode ter neblina em alguns pontos. Vai subir mais a temperatura. As mínimas vão chegar entre 12 e 14 graus e as máximas à tarde entre 20 e 22 graus. No domingo é que teremos uma instabilidade mais forte. Na primeira metade do dia, especialmente, muitas nuvens vão provocar chuva na madrugada e manhã. Inclusive, a chuva será forte com raios e trovoadas e não se descarta temporais localizados. Mas, no decorrer da tarde para a noite, o tempo melhora. Haverá uma elevação maior de temperatura. As mínimas vão ficar perto dos 15 graus, né, entre 13 e 15 graus, e as máximas podem chegar entre 25 e 27 graus. É porque entra ar mais quente durante o domingo. Ederson.
0: Muito obrigado, valeu pelas informações, Luiz Fernando. Tenha um bom dia. 7 horas e 46 minutos. 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

hora vai passando e a Jacuí FM marcando presença já desde cedo, bem cedo, para quem começou de alto astral o dia. E é claro, para espantar com sono, já aquele chimarrão bem esperto, passando por um café reforçado, hoje vai lidar com a lenha. Cuidado, tá liso aí em meio à lavoura. Vai devagar. 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

12 minutos para as 8. Um abraço ao povo da linha Rocinha Rui do Tigre. 23º Essen-Tanzen. É amanhã. Que pena que já tem fichas esgotadas. Para o próximo evento, já teve ouvintes me perguntando se havia disponibilidade de mais fichas. Não. Desta edição, fechou por aí, né? Banda 0800 vai estar por lá animando. Mas é um evento que é fechado de acordo com o número de fichas. Agora, para o próximo, antecipe a sua busca e curta um dos eventos que é tradição na região. No domingo, dá uma passada rápida, temos 3 grandes festas, dentre elas a festa do padroeiro São Roque, em Taquari, Passa 7. A animação é do Grupo Recordes. Primeiro, Rio Branco Fest, da Associação Recreativa Rio Branco, de Sobradinho, no palco, quarteto musical. E a festa em honra a São Roque, no Alto da Serra, Lagoão. Lá, uma baita festa também, a banda líder de Tunas para fazer a animação. Final de programa, muito obrigado a todos quantos interagiram com a gente. Grato pela audiência já desde cedo. Na sequência, Manhã 97.3 com Adriano Sete. E amanhã cedinho a partir das 5 para começarmos de alto astral mais um dia. 11 para as 8. Antes, porém, de fechar, um bom dia para Marilaine, ligada, está no Campestre, em Sobradinho. Grato pela audiência também do amigo Daniel Tavares, de Estrela Velha. Itaúba, Estrela Velha, tomando um bom chimarrão e se alinhando para as lidas do dia. Já deu um trato para a bicharada? Ali preparado com seu chimarrão, aquele cusco amigo ali ao lado, né? Será que ele tá esperando um gole também do chimarrão? Ou aquele pedaço de salame? Hã? Um abraço, meu querido, tudo de bom. E ainda a audiência da Marisa e de todos os demais que estão a nos ouvir nessa hora. Um ótimo dia. São Cepé. Valeu, Leandro. Baita abraço. 10 minutos para as 8. 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E vamos fechando ao som dos serranos, que canta Castelhana.

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8: Bom dia, queridos filhos e filhas. Não sei de onde você veio, nem sei o que você vai fazer do seu dia. Eu só sei que agora nós vamos rezar juntos. E depois, pode ter certeza, o fardo ficará mais leve. Pode ter certeza, você vai ter mais força para levar a tua cruz. Pela família, com a família, na família. Em nome do Pai, do Filho e do Espírito Santo. Amém. Senhor, amado Jesus, os profetas vos anunciaram como príncipe da paz. Os anjos anunciaram paz aos homens por ocasião do vosso nascimento. Morreste na cruz para consolidar a paz entre Deus e os homens. No dia da ressurreição dissestes: a paz esteja convosco. E por isso, ó príncipe da paz, no início deste dia, nesta manhã, venho pedir: abençoai e santificai a minha família. Peço, Senhor, a graça de que minha família possa ser, de fato, formadora de valores humanos e cristãos. Que todos nós tenhamos atitudes humanas de respeito, dignidade, de valorização do próximo, de promoção humana. Abra nossos olhos às necessidades do próximo. Senhor, pedimos a graça de que nossa família seja verdadeiramente uma família cristã, autenticamente cristã, exemplo para aqueles que vivem perto de nós. Senhor Deus, afugentai todo o mal, livrai-nos do perigo de nos perder. E se em algum momento nossos olhares se distanciarem, Senhor, tome-nos pelas mãos e conduze-nos ao lar. Senhor Deus, abençoai a minha família e abençoai a todas as famílias. Afastai para longe das famílias brigas, desavenças, as drogas, o desemprego, a enfermidade, a mentira, a traição. Que a família seja, Senhor, um lugar de diálogo e de amor, de carinho e de afeto. Senhor, abençoai e protegei a minha família nesta manhã. Amém. Pai nosso que estais no céu, santificado seja o vosso nome. Venha a nós o vosso reino, seja feita a vossa vontade, assim na terra como no céu. O pão nosso de cada dia nos dai hoje, perdoai-nos as nossas ofensas, assim como nós perdoamos a quem nos tem ofendido. E não nos deixeis cair em tentação, mas livrai-nos do mal. Amém. Senhor, fazei da minha família formadora de valores humanos e cristãos. Um bom dia a todos.

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Muito bem, bom dia, bom dia. Estamos iniciando por aqui, você vai ligado para toda a região, amanhã, né? Amanhã 97.3 programa. E vai aí com alegria, energia positiva e o clima muito legal para você em toda a região, né? Vai conferindo amanhã 97.3. Meu amigo, minha amiga. Alô, você que está sintonizado aí também. Para você que está pegando a estrada, obrigado pela companhia. Vamos lá, né? Com 12 graus de temperatura, 90% umidade relativa do ar, a gente começa por aqui mais uma manhã, manhã 97.3. 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E nós vamos por aqui de recados, participações, muita música. Aumenta o volume aí que por aqui você confere a programação, né? Mais alegre do seu rádio, aquela energia positiva, aquele clima legal pra gente conferir. Sexta-feira, ladeira do final de semana. Assim, hein? Pra começar com céu e cantos. Bom dia, bom dia!

Muito bem, tá aí o sucesso por aqui. Trembão, né, modão? Foto 3x4, Rogério, uma grande banda. Abraço ao nosso amigo Thiago, né? O Thiago Zato, aí o pessoal que tá ligado na programação. Obrigado pela sintonia. Alô pra vocês que estão sintonizados aí. Estamos por aqui no Manhã, Manhã 97.3 pra toda a região. Manda um abraço pra toda a equipe aí do Supermercado Treviso com a gente também. 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Na semana que vem tem mais sorteio, hein? 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Por aqui, atenda o telefone, São Francisco vem chegando, abração, né? Marisa Ruviaro, o pessoal de São Cepé na sintonia, aquele abraço, alô São Cepé, obrigado pela sintonia, pela parceria com a gente, hein? Abração pra vocês aí e muito obrigado pela parceria.

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0: sim, hein?
1: Aí, muito bem, Panda, eu te seguro, você vai ligado por aqui. Ô, Magreve, tudo bem? Tudo legal? Aí, um abração pra vocês, obrigado pela companhia. Com a gente também, Lebes, juntos a gente resolve. Um abração, pessoal, aí que vai ligado com a gente também, da São Marcos Hidros e Esquadrias. 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AR Farma, com a gente também por aqui na programação, né? 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Vamos por aqui na programação, hein? E por aqui a gente vai também, intervalo em comercial, na sequência tem mais sucesso.
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9: Muito bem, destacando por aqui o Roteiro Social, a Jacuí e seu fim de semana. Você vai sintonizado aí para toda a região, meu amigo, minha amiga. E também, né, o pessoal que tá aí circulando, o Roteiro Social, que a gente destaca por aqui, né? 23º em Zendantanzen, né, em Linha Rocinha, Olho do Tigre, animação da Superbanda 0800. Também neste domingo, né, este no sábado, no domingo, festa do padroeiro São Roque em Taquari Passa Sete, animação do Grupo Recordes. Também no domingo, primeiro, Rio Branco Fest, da Associação Recreativa Rio Branco de Sobradinho, no palco Quarteto Musical. Também no domingo, festa em honra São Roque em Alto da Serra Lagoão, animação da banda Líder de Tunas. Nós vamos por aqui, né? Roteiro Social, também mandando um abração aí o pessoal da Caju Semijoias. 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E vamos por aqui já na sequência com o Vitrine.
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9: Bom dia, está no ar a partir de agora o boletim de informações da Cotriel para esta sexta-feira, 14 de agosto de 2026. 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Confira a cotação válida das 9 horas e 10 minutos até as 12 horas de hoje e quer soja R$ 123. A soja com DAP, bonificação de R$ 1,50. Safra 2026, R$ 124,50. Milho, R$ 58,00. Trigo PH 78, acima R$ 70,00. Esses são os preços da manhã, à tarde. Horário de faturamento da soja é da 1h30 até as 3 horas da tarde. 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Portanto, a cotação da manhã ficou: soja R$ 123, soja com DAP, bonificação de R$ 1,50, safra 2026, R$ 124,50, milho R$ 58,00, trigo PH R$ 78,00, acima R$ 70,00. Esses são os preços da manhã, à tarde. Horário de faturamento da soja é da 1h30 até as 3 horas da tarde. Do setor de comunicação da Cotriel, jornalista Roger Nicolini. Bom dia e bom fim de semana.

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13: Muito bem, vamos destacando por aqui o Momento Esportivo, com o Posto Ipiranga, posto do seu Jaci, mais de 50 anos de tradição e qualidade, aqui, né, com transportes e combustíveis de qualidade, troca de óleo, loja de conveniência, Posto Ipiranga, posto do seu Jaci, ao lado da Matriz Navegantes, em Sobradinho, qualidade no seu tanque e confiança no seu dia a dia. Falar sobre o Grêmio.

para evoluir no Beira-Rio e embalar antes do Grenal, né? Para sair do Z4. Próximo, aí, né? Próximo desafio é o Remo em casa. Tem dois desafios agora, né? Que são importantes pro Internacional poder subir na tabela, que é Inter e Remo, na segunda-feira, às 20 horas, e depois, no sábado, no outro sábado, daí dia 22 de agosto, Internacional e Atlético Mineiro. É, então tá aí, o Internacional tentando subir aí na tabela, né? Pra se livrar do Z4. 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E dentro aí do nosso site, né? www.radiosobradinho.com.br. Aí as informações pra gente conferir. Por aqui, Panda, Ícaro e Gilmar, a gente vai assim com 14 graus de temperatura. Eu tenho muitas participações aqui. Tudo bem? Bom dia. Vamos lá, né? Vamos atender aqui. É, a Marisa Ruviaro, o pessoal que tá na sintonia em São Cepé. A Magrebe também. Um abração, bota uma música aí, né? É, o pessoal Rainha Musical, daqui a pouco, o Maicon de Faxinal de Dentro, Vale do Sol. Tá aí, Maicon, aquele abraço pra ti aí, cara. Obrigadão pela companhia, né? Alôzão, a Maria, oferecendo uma música aí, né? Pro Carlos, Morena Misteriosa, do Céu e Cantos. Rodou já essa música aqui. Mas vai ter mais aí, Céu e Cantos. Um abração, hein? Obrigado pela companhia também. Olá, tudo bem? Roda aí uma música com Rogério Magrão e banda. Oferecendo aí pra colega Juliana, lá da PAI. E também o pessoal, né? A Carmen Venturini, da Baixada Sobradinho. Aquele abração. Alôzão pra Cris, lá também da PAI. Obrigado pela companhia, né? O pessoal tá sempre sintonizado com a gente. Alôzão, Cris, tudo é bom pra vocês? Bom trabalho, tá bom? Obrigado pela parceria por aqui e vamos lá de sucesso.

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10: Muito bem, estamos por aqui na programação e o pessoal vai ligadinho aí também. Mais recados, obrigado aí pela sintonia. Também um abração para vocês aí. E a segunda parte está no ar, nós somos de muito sucesso. Recados, participações. Mandar um abração ao nosso colega Fabrício Ciolin, de aniversário hoje, né? E os amigos que sabem, o apelido dele é Bibi, né? É o Bibi aqui da rádio, né, cara? É o Bibi, é o queridão, né, cara? É o Bibi, né? Ei, jaqueta... Ele tinha vários apelidos, né? Ele tem o Bibi, né? O Baby, né? O Baby, é o Bibi. Qual que é o outro apelido dele? Como é que é? Chikungunya. Monjaro, também era Monjaro, também ele tinha. É, e vai indo, né? O Bibi, ele tá aí... Até eu vou fazer uma ligação ao vivo aqui no programa pro Bibi, pra ver se... Ele tá ali na rádio, mas a gente vai tentar falar com o Bibi, né? O Bibi Ciolin, pra dar os parabéns aqui nesse programa, né? É, vamos lá, né? Alto-falante, vamos colocar aqui, vamos ver se vai chamar, né? Alô, vamos ver se... Tá chamando aqui, ó. É, estamos tentando falar com ele, ó. Vamos tentar ver se a gente consegue falar com ele. É o Bibi, Bibi, né? Ô, Bibi, tá me ouvindo? Cara, tu tá aqui, tá aí na redação? Vem aqui no estúdio da Jacuí, a gente tá ao vivo, cara, pra fazer homenagem pra ti. Tá de aniversário, cara. Tu tá vindo aqui? Não, tô colocando a tua ligação ao vivo, tem que vir aqui, cara, pra falar com nós. Teu chefe Daniel e o meu chefe tá aqui também. E ele cortou o cabelo, Daniel. É, foi no Pet Shop. Vem aí, Bibi, chega aí. Tô te esperando, tá? Aí, ó, aqui a gente liga de uma sala para outra, né? Não precisa... Pra que central telefônica? Eu não entendo isso, né? Mas tudo bem. Olá, tô com o Rogério Magrebã. Daqui a pouco vou atender o pedido, hein? Abração, Carmen Venturini. Abraço... Ô, DJ, vem cá. O DJ também vem participar. A Rúbia do Arroio do Tigre quer pedir uma música. Mandar um abração. Tá aqui o nosso chefe, ó. Cortou o cabelo. E nós estamos esperando aqui chegar... Nós estamos esperando chegar o Bibi. O Bibi tá de aniversário hoje. Uhum. O Bibi, é o Bibi Ciolin, né? E o Baby Ciolin, nós não vamos falar o outro Baby dele, que ele tem outro apelido, né? Monjaro, Chikungunya, né? E o Fabrício foi o primeiro cara que foi em 3 academias e quebrou todos os aparelhos, né? E ele é um cara muito disposto, ele é um cara que tá sempre nos bombeiros, né? Ele trabalha na parte ali de... Né? A parte das mangueiras, né? Ele que cuida lá tudo, né? É, faz verificação, tudo. Um cara prestativo, né? Gosta de eventos também. Ele é o menino da porteira aqui da rádio, né? Ele tem uma área florestal também atrás da casa dele. Tem vários bichos lá. Ele não vai vir, eu acho que ele tá com vergonha. Ele é envergonhado. O Bibi é... Né? Ele tá lá, ele tá na... Ele tá lá na redação, né? Ele, rapaz, tá aqui. E ele tá com vergonha do Daniel. Porque ele ia pedir vale pro Daniel, mas não é ainda dia 15. Hoje é dia 14, não pode, né? O Daniel. E olha o cabelo do Daniel hoje, hein? Hã? Passou Gumex? Hã? É, né? Fim de semana chegando. A charmosa na garagem. Andando 100% a Kombi, o homem tá virado. Deus o livre, ó. É mais conhecido como. Sabe como é que é? Agora a charmosa? A nave do Elon Musk. É, não tem. Logo vai pro espaço. Isso aí. É. Alôzão, né? O pessoal que tá. Olha aqui a Mônica Borsman também, da linha Curitiba Candelária. Alô, Candelária, também na sintonia com a gente, né? Um abraço, pessoal, aí. Alôzão, pessoal da Caju Semijoias, Lojas Becker também. Alôzão aí, o DJ. Quantos passos hoje, DJ? Quantos passos?
11: Hoje?
10: É.
11: Padrão
10: 200. 200? Mas não veio de carona? Ah, então tá bom, né? Aí. Vamos lá, de sucesso por aqui. Enquanto isso, o homem da cavalgada vai passar informações Ou vai tentar daqui a pouco, né? Jorge Augusto Folletto.

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10: Muito bem, leve uma vida mais leve, você vai ligado por aqui na programação. 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Um abração ao pessoal das lojas Fornari com a gente também, hein? 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Abração, pessoal que vai ligadinho com a gente aí também, né? Vamos lá, de mais sucesso. Manda um abraço pra ele, que comanda os domingos, sua música é sucesso. E ele que foi escolhido, o galã aqui, né? O galã da rádio, Almeri Gonçalves. O homem que vai criar, eu não quero antecipar pro ouvinte, o espaço... O espaço amoroso aqui da rádio ele vai criar, falando de amor com Almeri Gonçalves. Para tocar seu coração naquele momento, ele que é um homem que tem experiência, ele que tem aquele dom, ele tem um jeito de ser, e essa próxima música vai, porque essa música vai tocar no programa dele. Essa música aqui com a Lady Gaga e o Bradley Cooper, ela é muito legal, e o Almeri, quando toca essa música, ele se arrepia nos corredores, porque ele é um cara sentimental, ele é um cara família, ele sabe falar aí, né, com o coração, né? Ele malha também, só caminha direto, né? É um cara muito esforçado aqui dentro da rádio também, e ganhou o troféu galã da Rádio Jacuí, né? Por eleição, votação unânime, né? Votação unânime. Só teve um amigo meu uma vez num grupo que foi assim com votação. O Django, que ganhou. E agora, esse teu celular, como é que é? O iPhone, qual que é, Elmeri? Que número que é? Ah, tu não sabe? Então pra que tu tem? Pô, se você vê um iPhone caminhando por aí, é maior que o Elmeri, cara. Tá aí, né? Ele tem dois telefones? Um é pra, né? Um é setor comercial e outro setor pessoal. Ninguém aguenta esse rapaz aí, né? O radiadorzinho da Scania da rádio, né? Eu nem vou falar por quê, né? Sua música é sucesso a partir das 5 horas aos domingos, às 4 da tarde, com ele, Almeri Gonçalves. Né? E vai ganhar o título, nós vamos colocar nas redes sociais, né? E ele que tem o seu tênis cone, que é a cor de um cone, né? E também a sua baby look fosforescente. Almeri Gonçalves, é ele aí. E manda um abraço pro Fabrício, que está de aniversário hoje, né? O Fabrício hoje... Elegante. Almeri, tu teve um período de Monjaro na tua vida, né? Não deu muito certo. E o Bibi largou, né? O Bibi é o Fabrício, que é conhecido aqui internamente, né? Vocês um dia vão contar essa experiência no ar, né? Pode ser, não? Tu caminha quantos quilômetros? Na média, tu só caminha aí uns 8 por aí, né? Isso aí. Então tá aí. Um abraço, Almeri. Essa música, ele vai falar de amor um dia na sua música é sucesso aos domingos. A partir das 4 horas da tarde.

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vocês e pra vocês, Menos é Mais no Turma no Quintal. Vambora!

0: Muito bem, estamos por aqui com Shakira, Ed Sheeran e ele, Fabrício Seolim. Fabrício, volta aqui porque nós temos os parabéns para você. Você que é multifunções, escolhido, foi escolhido o Homem Monjaro aqui da rádio. E por que esse apelido Bibi? É, e Baby, cara.
1: Pois é.
0: São coisas da vida, né?
1: Coisas da vida.
0: Quantos aninhos hoje, Fabrício?
1: Ah, 37 já.
0: 37? De rádio?
1: Não. De idade mesmo.
0: 37.
1: Você lembra quando tinha 37, né?
0: Eu lembro, faz 10 anos isso.
1: Viu só? Faz
0: 10 anos, tu vê, né? O mundo, o tempo passa, né, Fabrício?
1: Esse Adriano era famoso com os 37.
0: Tô brincando. Parabéns, saúde, felicidade, eu tava brincando contigo.
1: Obrigado.
0: E, é claro, e nós também vamos ter um momento no domingo, a partir das 4 horas da tarde, na sua música Sucesso, falando de amor com o Almeri Gonçalves.
1: Almeri Gonçalves,
0: é um homem que tem uma experiência, né, fantástica. E ele foi escolhido o galã. O galã, e essa ligação deve ser pra ti, galã aqui da rádio.
1: Bah, cara, né?
0: Quem
1: cara
0: vê o Almeri aí, ó, pede autógrafo, abraça ele, tira foto, ele é um símbolo, né?
1: Não, o cara é incrível, né?
0: Não, ele é fora.
1: E as reflexões que ele faz.
0: Faz, né?
1: Fala até com outros mundos.
0: Não, né? Pra ter ideia, nem vou falar do assunto que é triste, que é lá dos Estados Unidos, né? Ele foi, ele foi comemorar um episódio triste. Mas Almeri Gonçalves, ele é diferenciado, né?
1: Só música é sucesso.
0: Só música é sucesso. E parabéns pra ti, então, 3.7 Turbo. Hoje, 14 de agosto, rapaz. Meu sogro faz aniversário dia 20 de agosto e meu sobrinho faz aniversário dia 18 de agosto.
1: Olha, e tem uns amigos também do 14 de agosto. O Telequim do Tigre, cara.
0: Tá
1: de aniversário hoje também.
0: Né? Tu ganhou homenagens também no Facebook, pode ir lá olhar, né?
1: Vi também.
0: O rapaz é conhecido, né?
1: Quem é que faz? Tem mais o Cássio Rotmund hoje.
0: Tem também a mãe do Daniel.
1: A mãe do Daniel?
0: É, no domingo. Ah. Domingo é dia 17, né?
1: Não, 16. 17 é a Bruna, cara.
0: 17 é a esposa?
1: Aham.
0: Uhum. Mas daí combina tudo?
1: Não tem que.
0: Tá, mas é a tua filha? A tua filha não.
1: Não, é lá de fevereiro.
0: Tá.
1: 28 de fevereiro.
0: Então não pode dizer que nasceu no carnaval, né? Não, foi gerada no carnaval. Né? Mandar um abraço pro Jorge Augusto Foleto, que acordou agora há pouco na cavalgada.
1: Você deve estar lá.
0: E o padre Matheus já pediu a localização que ele tá indo pra lá.
1: Ah, sim.
0: É.
1: Aí tem que. Imagina o padre e o Jorge juntos.
0: O padre já pediu localização e disse: não, vou lá visitar o Jorge, né?
1: O padre vai pagar os pecados.
0: Boa sorte. Também mandar um abraço aí, né, cara, pra todo o pessoal, então, de aniversário em agosto. Todo mundo, os amigos, né? Ontem o Rod, o Altair também estava de aniversário. Uhum. Muitas pessoas aí também, né? Um abração aí. Também aqui, ó, o Elvin, olha aqui, ó. Ele mandou um alusão a Maju. Cara.
1: Uma gata.
0: Eu tenho respeito pela gata, mas gata feia mesmo. é brincadeira, hein? Abraço pra vocês.
1: Era a gata do padre, né? Quando ele era padre.
0: Aqui, ó, o seu Gilson Goulart, manda um abraço, parabéns ao Bibi. Ó, pegou o Bibi. É o Bibi Seolim, tá aqui, ó. Atenção, família. Ele é o Bibi Seolim. Ó, o Elvin aqui mandou. Ah, parabéns pro Fafá, ele botou aqui, ó.
1: Não, é cada um.
0: Cara, é Fafá o teu apelido, Chikungunya.
1: Uhum, menino da porteira.
0: Menino da porteira, Bibi.
1: É tudo um pouco. Né?
0: Baby. Né? Todo mundo aqui, cara. E agora o seu Gilson Goulart mandou pro Bibi aí. Tá aqui, ele escreveu aqui. Seu Gilson, um abraço pro senhor.
1: É uma
0: fera, um abraço. Eu agora, obrigado. Em setembro, eu tenho, o salário vai tudo em presente.
1: Uhum.
0: É a Dona Dirce, é o Milton, né? Aí a Cláudia, aí a patroa em outubro, 4 de outubro. Então ali você foi os pilos. O falecido pai é dia 18 de setembro. Então só pra ter uma ideia como é que é setembro, né? Não. Setembro eu já peço pro Daniel depositar direto pros local que eu compro presente, sabe?
1: Sim.
0: Nem não preciso falar. Tá aí, parabéns. O Bibi pegou. Ô pessoal, quer encontrar o Fabrício na rua? Ele é apaixonado por chamar de Bibi. Bibi, diz ele, a Bruna também tem um carinho por mim, diz, Bibi, lava a louça, Bibi, liga a TV, essas coisas assim. Tu faz serviço também da casa, né? Que nem eu, não.
1: Ô, louco.
0: Não, tu não faz serviço da casa, que eu digo, ajudar, limpar, revezar. Porque assim, ó, quando a patroa lava a roupa lá, eu fico limpando a cozinha. Não faz essas coisas? Não, agora tem a tua filha, né? Brincadeira, né? Mas é Jaguara mesmo, né, cara? Não, é verdade, não, eu faço aí. Né? É revezamento. E conforme tá o clima também, às vezes eu faço 80% das funções e a Sueli
1: olha a TV.
0: Olha a série. Então tá aí. Vamos lá, um abraço lá pra... É, como é que é o nome da gata lá do Elmer? Maju. Eu tô tentando recurso pra fazer uma plástica na gata, né? Porque... Tá aí. Parabéns, Fabrício.
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aí, muito bem, vai ligado por aqui na programação, Rafa e Júnior, Hugo e Guilherme, DJ Ari SL, abração meu amigo Ratão, né, grande Ratão Paio, aí mandou um abraço pro Fabrício, é o Bibi, não é Fabrício, é Bibi, 37 anos de bombeiros aqui mais ou menos, aí, né? Olha lá, mas que barbaridade, um abraço pro Bibi, né, o apelido dele agora é

entregou, né? O seu Gilson Goulart. Um abraço. Pode chamar ele de Bibi, Bibi aí. Dona Maria Lúcia, é, já foi os parabéns pro rapaz aqui. É uma figura, né? Grande Bibi, né? 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Vamos por aqui, né? De sucesso, músicas, participações. Ei, maravilha! Um abração, meu amigo Ratão, lá, né? Ei, sempre na estrada, que Deus abençoe o caminho aí, né? E vamos sempre, sempre na lida, né, Ratão? Aquele abraço. Uma hora dessa, vamos tomar um suco de laranja junto, né? Como diz o outro. É. Pode ser com, como diz o outro, só com uma graspinha pra tirar a gripe. Pra tirar a gripe, não interpreta errado. E vamos com essa música aqui que foi regravada no Modão, né? Várias duplas aí, sertanejas gravaram, né? E a gente vai, o embaixador Gustavo Lima gravou também, regravou, né? Ficou legal essa versão do Gustavo Lima aí. E a gente vai conferindo agora.

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4: Muito bem, destacando por aqui o Roteiro Social, antes mandando um beijão aí pra patroa, dona Sueli tá na sintonia, né? Que maravilha, né? Roteiro Social, 23º Enzendantanzen, né? Em Linha Rocinha, Arroio do Tigre, animação da Superbanda 0800. Amanhã, no sábado, no domingo, festa do Padroeiro São Roque em Taquari, Passa Sete, animação do Grupo Recordes. Também, no domingo, primeiro Rio Branco Fest da Associação Recreativa Rio Branco de Sobradinho, no palco Quarteto Musical. E no domingo, festa em honra São Roque em Alto da Serra Lagoão, animação da banda Líder de Tunas. Tá aí, né, com a gente, trazendo aqui o Roteiro Social e vem chegando mais músicas com a gente também. Mandar um abração, pessoal aí ligado da Caju Semijoias, também Lago Mudas, uma baita estrutura esperando pelo amigo da cidade do interior. Abração a toda a equipe da Lago Mudas e também pessoal que tá ligadinho com a gente aí, né? 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E nós vamos aqui na programação e você vai ligadinho aí, vem chegando com ela, Shakira.
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1: Sabe, Imperador.

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2: Muito bem, leve uma vida mais leve por aqui. Sexta-feira, ladeira do final de semana. 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Tá aí, grande pedida por aqui, né? E daqui a pouco aí, os amigos que estão participando, um abração pra todos. Também, bom dia, Marilane, pessoal da Lago Mudas, aquele abraço. A Suzele Gonçalves, o Lindomar dos Santos e a Helena Gonçalves de Segredo. Abração, homenageando aí o afilhado Luan Gonçalves, da São Valentim, né? Um abração pra vocês, feliz aniversário, um aninho. Ah, maravilha, parabéns, felicidades, muitos e muitos anos de vida. Por aqui ela, Ana Castela.
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0: Muito bem, vamos destacando por aqui as manchetes do meio-dia. Agora, 4 minutos para meio-dia, temperatura chegando na casa dos 15 graus. 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Manchetes do meio-dia. A ação policial prende 5 pessoas e apreende armas e drogas em Agudo. Campanha eleitoral começa oficialmente neste domingo. Sobradinho inicia a organização das comemorações do centenário com participação da comunidade. Hospital São João Evangelista Unidade 2 passa a contar com repasse do programa Assistir. Acendimento da Chama Crioula 2026 ocorre nesta sexta-feira em Rio Pardo. E Noite no Museu acontece nesta sexta-feira em Sobradinho. Essas e outras logo mais nas rádios Sobradinho AM e Jacuí FM, a rede regional da informação com credibilidade. Aqui, notícia é notícia. Daqui a pouco, previsão do tempo. Agora, 15 graus de temperatura, 2 minutos para o meio-dia.
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7: Com ar úmido ainda provocando instabilidade no território gaúcho, nas próximas horas em Sobradinho e na região Centro-Serra, O Sol aparece com nuvens, mas ocorre em períodos de maior nebulosidade e não se descarta chuva localizada e passageira em alguns pontos. A chuva será irregular e com baixos volumes. A temperatura aqui na madrugada chegou entre 10 e 12 graus. Em grande parte da região, durante a tarde, vai atingir entre 19 e 21 graus. No sábado, o sol aparece com nuvens, mas ocorre em períodos de maior nebulosidade e também não se descarta chuva isolada e passageira. Se eleva mais a temperatura. As mínimas vão chegar entre 12 e 14 graus e as máximas atingem entre 20 e 22 graus. No domingo, muitas nuvens provocam chuva na madrugada e manhã. Inclusive, a chuva será forte com raios e trovoadas e não se descarta temporais localizados. Mas, da tarde para a noite, o tempo melhora. Haverá maior elevação na temperatura. As mínimas vão ficar entre 13 e 15 graus e as máximas devem atingir entre 25 e 27 graus. Da Metsul, Luiz Fernando Nartigal.
8: Essa foi a previsão do tempo com a Metsul Meteorologia. 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
1: Sobradinho inicia a organização das comemorações do centenário com participação da comunidade. Sobradinho. O prefeito Luiz Afonso Trevisan e o vice-prefeito e interventor do Hospital São João Evangelista, Nilo Witzki, estiveram reunidos com as representantes da 8ª Coordenadoria Regional de Saúde, Roberta Billig, e Mônica Porto Pandolfo, do setor de planejamento. Na ocasião, foram apresentados detalhes sobre a habilitação do Hospital São João Evangelista Unidade 2 para receber recursos financeiros por meio do programa Assistir do Governo do Estado. Com a habilitação, a unidade passará a contar com repasse mensal de R$ 79.850. A inclusão no programa é resultado de um trabalho desenvolvido desde o ano passado, envolvendo a adequação e o cadastramento da unidade junto ao programa Assistir. A iniciativa busca incentivar e fortalecer os serviços de saúde prestados por hospitais contratualizados pelo SUS, incluindo os atendimentos em regime de plantão 24 horas. Em Sobradinho, o Hospital São João Evangelista Unidade 2 já oferece atendimento de plantão 24 horas. O novo recurso deverá contribuir para a manutenção da estrutura e auxiliar nos custos dos serviços prestados à comunidade. Para a administração de Sobradinho, a habilitação representa um avanço para a saúde de Sobradinho, fortalecendo a estrutura hospitalar e contribuindo para a continuidade e a qualificação dos atendimentos oferecidos à população. A administração também destaca a parceria da 8ª Coordenadoria Regional de Saúde e afirma que seguirá buscando recursos e alternativas para fortalecer os serviços de saúde no município.
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1: Washington. O Departamento de Estado dos Estados Unidos negou ter qualquer plano para impedir a reeleição do presidente Lula e afirmou que vai respeitar o resultado das eleições brasileiras de outubro. A declaração ocorreu após informações de que assessores de Lula avaliam que o secretário de Estado americano, Marco Rubio, estaria atuando contra a reeleição. O governo dos Estados Unidos destacou que mantém relações com governos de diferentes posições políticas no Brasil e respeita eleições livres e justas. A negativa ocorre em meio a uma crise diplomática entre o Brasil e os Estados Unidos, marcada por sanções contra autoridades brasileiras, tarifas sobre produtos nacionais e divergências entre os governos Lula e Donald Trump. Rubio é apontado como um dos principais articuladores da política de Donald Trump para a América Latina, que busca ampliar a influência dos Estados Unidos na região e reduzir a presença de Rússia e China. Nesse cenário, o Brasil ganhou destaque por ser a principal potência latino-americana ainda governada pela esquerda. Porto Alegre. Cerca de 740 mil clientes da CPFL-RGE no Rio Grande do Sul não receberão a conta de luz de agosto. A medida, que afeta 23% dos consumidores da empresa, foi adotada devido a uma atualização do sistema e para evitar o acúmulo de dois vencimentos no mesmo mês. O valor será parcelado automaticamente em 6 vezes sem juros entre outubro deste ano e março do ano que vem. Em setembro, os consumidores afetados receberão a fatura apenas para conferência, com a indicação não receber. O parcelamento também vale para clientes com débito automático. Não será possível quitar o valor de uma só vez ou alterar as parcelas. A RGE informa que os consumidores afetados serão comunicados. Porto Alegre. O governo do Rio Grande do Sul prevê pagar neste ano uma bonificação a professores e servidores de escola, com base nos resultados do IDEB 2025 e do IDERS. A informação foi confirmada pela secretária estadual de Educação, Raquel Teixeira, em uma reunião do CEPERS. Segundo a presidente do sindicato, Rosane Zan, o benefício poderá ser estendido a todos os professores e funcionários, além de contemplar estudantes em parte. A legislação prevê que o valor seja calculado conforme o percentual de cumprimento das metas. O governo informou que os detalhes sobre o pagamento serão divulgados nas próximas semanas. Brasília. O governo Lula iniciou o processo para aplicar a lei de reciprocidade econômica contra os Estados Unidos em resposta à tarifa de 25% imposta ao Brasil. O Ministério das Relações Exteriores vai notificar o governo americano e solicitar consultas diplomáticas antes de qualquer medida de reciprocidade. O governo brasileiro considera a tarifa injustificada e arbitrária e afirma ter apresentado argumentos para contestar as acusações dos Estados Unidos sobre práticas americanas desleais. A intenção é reduzir os impactos das tarifas, diversificar parceiros comerciais e proteger os setores afetados por meio do Plano Brasil Soberano. Porto Alegre. Os candidatos ao governo do Rio Grande do Sul concluíram o registro de suas candidaturas junto ao Tribunal Superior Eleitoral e nesta etapa também apresentaram a declaração de bens. Entre os nomes já registrados, os patrimônios declarados são de Gabriel Souza, que declarou patrimônio maior de R$ 935.461, composto por participações em imóveis em Tramandaí e Porto Alegre, além de aplicações financeiras e previdência privada. Luciano Zucco, do PL, informou bens que somam R$ 709.000, incluindo apartamento em Porto Alegre, 3 veículos, investimentos e valores depositados em bancos. Juliana Brizola, do PDT, declarou R$ 376.137, principalmente referente a 51% de um apartamento financiado e a 1 veículo. Já Marcelo Maranata, do PSDB, apresentou um patrimônio de R$ 249.805, formado por imóveis e terreno em Guaíba, participações em empresas, aplicação financeira e a 1 veículo. A declaração de bens faz parte do processo de registro das candidaturas e permite ao eleitor conhecer o patrimônio informado pelos concorrentes antes do início oficial da campanha eleitoral. Os valores são aqueles declarados pelos próprios candidatos à Justiça Eleitoral e podem ser consultados no sistema do TSE. Brasília. O integrante do Partido Missão com acesso oficial ao sistema do Tribunal Superior Eleitoral é suspeito de ter realizado o cadastro do senador Flávio Bolsonaro como filiado à legenda. O responsável teria utilizado login e senha legítimos para fazer a alteração. O TSE esclareceu que o caso não ocorreu por invasão hacker ou falha de segurança nos sistemas da Justiça Eleitoral. Conforme a CNN, o suspeito teria função diretiva no Missão e informações sobre sua identidade, sobre o seu local e sobre o horário de acesso que já foram encaminhados à Polícia Federal e também à Procuradoria-Geral da República, que deverão agora investigar o episódio. A inserção de dados falsos em sistema de informação pode configurar o crime previsto no artigo do Código Penal, com a pena de 2 a 12 anos de prisão, além de multa. Diante do caso, o TSE suspendeu temporariamente o processamento de novos registros no sistema responsável pelas filiações partidárias. A decisão foi determinada pelo presidente do tribunal, Cássio Nunes Marques, como a medida preventiva para evitar novas filiações indevidas. Brasília. Flávio Bolsonaro registrou candidatura à presidência da República no TSE e declarou R$ 8.100.000 em patrimônio, valor 4,7 vezes superior a R$ 1.700.000 informados na eleição para Senado em 2018. A maior parte do patrimônio atual está relacionada à compra de uma mansão de R$ 6.200.000 no Lago Sul, em Brasília. Ele também declarou R$ 1 milhão em investimentos, R$ 568 mil, em uma conta bancária, um carro e mais R$ 133 mil e outros bens. O registro ocorreu após o episódio de filiação partidária fraudulenta que o vinculou à Missão, partido de Renan Santos. O TSE determinou o retorno de Flávio ao PL. Na mesma eleição, Lula declarou R$ 4.700.000, enquanto Romeu Zema informou R$ 178 milhões e Renan Santos R$ 795 mil.
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1: Sobradinho. A caravana dos Cavaleiros da Serra participa da cerimônia oficial de acendimento da Chama Crioula 2025, que ocorre nesta sexta às 18 horas em Rio Pardo. Neste sábado, ocorre a distribuição da Chama Crioula para as 30 regiões tradicionalistas, em solenidade na Igreja Matriz de Rio Pardo. A partir de domingo, terá início a cavalgada regional, com saída de Rio Pardo em direção ao CTG Coxilha Verde, na localidade de Albardão, em um percurso de 32 quilômetros. Na segunda-feira, o destino será Candelária, com o trajeto de 30 quilômetros. Na terça-feira, a comitiva segue para Cerro Branco, percorrendo 22 quilômetros. Na quarta-feira, os cavaleiros partem rumo à Lagoa Bonita, em um percurso de aproximadamente 35 quilômetros, com parada para o almoço na comunidade Santo Oswaldo. A chegada ao município será marcada por desfile em frente à prefeitura e pouso no Parque Municipal de Eventos. Encerrando a programação na quinta-feira, a comitiva deixa Lagoa Bonita com destino a Ibarama, percorrendo 18 quilômetros. No município haverá instalação dos participantes no Parque Municipal e no Ginásio Municipal, além de almoço de confraternização e encerramento da cavalgada. As rádios Sobradinho e Jacuí acompanham a cavalgada da Centelha da Chama Crioula 2026 com boletins diários com informações do repórter Jorge Foleto. Sobradinho. A Brigada Militar promoveu na manhã desta sexta-feira uma palestra sobre o Agosto Lilás na Escola Borges de Medeiros. A atividade reuniu cerca de 150 alunos e professores. A ação abordou a conscientização, prevenção e enfrentamento da violência contra a mulher. Foram apresentados conteúdos sobre violência doméstica e familiar, as diferentes formas de violência previstas na legislação e as medidas protetivas de urgência. Durante a palestra, também foi explicado o contexto histórico que levou à criação da Lei Maria da Penha. Os participantes receberam orientações sobre como reconhecer situações de violência, buscar apoio e denunciar os órgãos competentes. A iniciativa faz parte das ações preventivas desenvolvidas pela Brigada Militar e busca levar informação à comunidade escolar, fortalecer a prevenção à violência doméstica e ampliar a aproximação entre a instituição e a sociedade. Agudo. Uma operação policial realizada entre a noite dessa quinta e a madrugada de sexta-feira no bairro Caiçara, em Agudo, terminou com a prisão de 5 pessoas e a apreensão de armas e drogas. A ação foi desencadeada após as forças de segurança receberem informações sobre um possível plano de execução no município. Diante da suspeita, os policiais passaram a atuar de forma preventiva para impedir que o crime fosse concretizado. A ocorrência estaria relacionada a uma disputa territorial entre facções criminosas. A operação contou com a participação de 3 guarnições do Batalhão de Choque de Santa Maria. Durante as diligências, foram presos 3 homens e 2 mulheres. Além das prisões, os policiais localizaram armas e entorpecentes. Os 5 envolvidos, juntamente com os materiais apreendidos, foram encaminhados para os procedimentos legais. As circunstâncias da ocorrência continuam sendo investigadas, especialmente a possível ligação dos detidos com o suposto plano de execução e com a disputa entre grupos criminosos. 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O dólar opera em queda nesta sexta-feira. Pela manhã, a moeda americana caiu 0,22%, cotada a R$ 5,17 para venda. Ontem, a moeda americana fechou cotada a R$ 5,19. Com isso, o dólar registrou alta de 1,88% na semana. No mês, tem uma alta de 2,16% e no ano, o dólar registra uma queda acumulada de 5,64%. Na área agrícola, a Cotriel comercializou a soja R$ 123 o saco, o milho R$ 58, trigo pH 78 acima R$ 70 e o preço do arroz em casca R$ 70. Conforme as cotações da Emater, o feijão o saco de 60 quilos vale R$ 181,71. No mercado de carnes, o preço médio do quilo do boi vivo é de R$ 12,42, a vaca R$ 11,07, o búfalo R$ 10,16, o cordeiro R$ 13,84 e o suíno R$ 5,80. Já o preço médio para o litro de leite pago ao produtor no Rio Grande do Sul, segundo o Conceleite, é de R$ 2,53.
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1: Lagoa Bonita. O encontro comunitário realizado na comunidade de Linha Melchior promoveu integração, informações e cuidados com a saúde dos moradores. Organizado pela Agente Comunitária de Saúde Loiraci Machado, o evento teve a abertura do coordenador de projetos e grupos, Ronei Lesbão. Na sequência, a fisioterapeuta Juliana Petri e a tecnóloga Cristiane Cassol apresentaram as práticas integrativas e complementares oferecidas no município com demonstrações de auriculoterapia, cone indiano, aromaterapia, além de orientações sobre plantas medicinais e preparo de chás. A programação também abordou a campanha Agosto Lilás com a psicóloga e assistente social do NAB, Natália Reis e Silvana Soares, que destacaram o combate à violência contra a mulher, a importância da conscientização e dos canais de denúncia e proteção. O encontro foi encerrado com bingo de plantas medicinais e com um lanche saudável, reforçando o compromisso da equipe de saúde com informação, acolhimento e qualidade de vida na comunidade de Linha Melchior. Sobradinho. Uma palestra sobre o papel da escola e da família no acompanhamento de crianças com transtorno de espectro autista, o TEA, será realizada nesta sexta-feira, logo mais às 17h30, na Câmara de Vereadores. Com o tema O papel da escola e da família com crianças do TEA, o encontro pretende promover informações, diálogo e troca de experiências sobre a inclusão, o acolhimento, o apoio e o desenvolvimento de crianças com autismo. A atividade é promovida pelo município por meio da Secretaria de Educação, Cultura, Turismo e Desporto, em parceria com o TEACOL RS, CRR 27 e AMA, Cachoeira do Sul. A palestra é destinada à comunidade escolar e busca reforçar a importância da atuação conjunta entre família e escola na construção de um ambiente mais inclusivo e no desenvolvimento das crianças com TEA. 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O Grêmio terá o meia Felipe Krovinovich à disposição para enfrentar o Atlético Mineiro neste domingo às 16h em Belo Horizonte, pela 23ª rodada do Brasileirão. O técnico Luiz Castro também contará com o retorno de TT, que deve começar no banco. O tricolor gaúcho anunciou ainda o volante Danilo Barbosa, indicado por Castro, para reforçar o meio-campo após a saída de Léo Pérez. Atualmente, o Grêmio é o 14º colocado com 25 pontos. Já o Internacional se prepara para enfrentar o Remo na segunda-feira às 20h no Beira-Rio. O elenco terá treinos nesta sexta, no sábado, pela manhã e também no domingo à tarde. No trabalho de ontem, o destaque foi o retorno de Rodrigo Vilagra, que treinou normalmente após ficar fora dos dois últimos jogos por problemas musculares. O Internacional está na 16ª posição com 23 pontos, apenas um ponto acima do Z4, e precisa da vitória para se afastar da zona de rebaixamento.
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1: Sobradinho. A programação da Semana Estadual do Patrimônio 2026 tem um momento especial nesta sexta-feira, com destaque para a Noite no Museu. A iniciativa será no Museu Histórico Municipal, localizado na Casa da Cultura, e o Museu do Imigrante da Associação Fogolar Friulano de Sobradinho, que serão abertos em horário especial das 19 às 22 horas para receber a comunidade. A proposta é proporcionar um momento diferente de aproximação da comunidade com os espaços de preservação da memória de Sobradinho, permitindo que moradores e visitantes conheçam seus acervos, histórias e objetos que ajudam a contar a trajetória do município e de seus antepassados. A atividade integra a programação organizada pela Secretaria de Educação, Cultura, Turismo e Desporto, em parceria com a Casa da Cultura, e busca aproximar a população dos espaços que preservam a história e a memória do município. De acordo com a diretora de Cultura e Turismo, Júlia Moraes, a abertura dos museus em horário diferenciado permite que as pessoas que não conseguem realizar visitas durante o expediente normal também tenham a oportunidade de conhecer os acervos e a história de Sobradinho. A Semana Estadual do Patrimônio segue até domingo, dia 16, com ações voltadas à valorização dos patrimônios históricos e culturais. Neste sábado e domingo, a Casa da Cultura Amário João Lázari também estará aberta ao público e todas as atividades são gratuitas. Segredo. Os secretários municipais de educação de diferentes municípios gaúchos participaram no auditório da FAMURS em Porto Alegre de uma reunião do Conselho Undime-RS. O encontro promoveu diálogo e troca de experiências sobre os desafios e avanços na educação pública municipal. O município de Segredo participou do encontro, representado pela secretária Fábia Lúcia Trevisan. Conforme ela, a participação reforça o compromisso do município com a educação pública de qualidade, inclusiva e voltada às necessidades dos estudantes. Entre os assuntos debatidos estiveram a educação em tempo integral, Pronacampo e as políticas de educação especial, na perspectiva inclusiva, com destaque para o atendimento educacional especializado. Arroio do Tigre. A rede intersetorial promoveu ontem mais uma reunião mensal na sala de reuniões da Secretaria de Educação. O encontro reuniu representantes do Conselho Tutelar e das áreas da saúde, assistência social e educação. A reunião proporcionou um espaço de diálogo, troca de informações e articulação entre os diferentes setores, fortalecendo o trabalho conjunto diante das demandas atendidas pelos serviços públicos. Momentos como esse são importantes para que cada situação seja analisada de forma ampla e integrada, unindo diferentes conhecimentos e perspectivas na busca por encaminhamentos mais qualificados. A atuação conjunta da rede contribui para fortalecer a proteção, o cuidado e a garantia dos direitos, tornando as pessoas e respostas mais rápidas às necessidades das comunidades, mais humanizadas e também mais efetivas.
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1: Sobradinho. Este sábado é o último dia para que partidos políticos, federações e coligações registrem formalmente as suas candidaturas junto à Justiça Eleitoral para as eleições gerais deste ano. A partir deste domingo, dia 16, começa oficialmente a propaganda eleitoral nas ruas e na internet, conforme prevê o calendário eleitoral. De 16 de agosto a 1º de outubro, poderá haver circulação paga ou impulsionada de propaganda eleitoral na internet. Além disso, de 16 de agosto a 3 de outubro, candidatos, partidos, federações e coligações poderão utilizar alto-falantes ou amplificadores de som entre as 8 e 22 horas. Os equipamentos deverão ficar a pelo menos 200 metros das sedes dos poderes executivo e legislativo da União, dos estados, do Distrito Federal e dos municípios, das sedes dos tribunais judiciais, dos quartéis e dos demais estabelecimentos militares, dos hospitais e das casas de saúde, bem como das escolas, bibliotecas públicas, igrejas e dos teatros, quando estiverem em funcionamento. Os comícios e o uso de aparelhagem de sonorização fixa serão permitidos de 16 de agosto a 1º de outubro, entre as 8 e 24 horas. O comício de encerramento da campanha poderá ser prorrogado por mais 2 horas. Até as 22 horas do dia 3 de outubro, véspera do primeiro turno, poderá haver distribuição de material gráfico, caminhada, carreata ou passeata, em que sejam utilizados outros meios de locomoção das pessoas, acompanhadas ou não por carro de som. É livre também a distribuição de panfletos, os chamados santinhos. Já o uso de adesivos em carros, bicicletas, motocicletas ou janelas de casas deve se limitar a 0,5 metro quadrado. O vidro traseiro dos veículos pode ser usado por inteiro com adesivo perfurado. A lei prevê que veicular as peças publicitárias em bens particulares é alvo que deve ser feito de forma gratuita, sendo vedado qualquer tipo de pagamento em troca de espaço para essa finalidade. Estrela Velha. A Secretaria da Agricultura, em parceria com o Senar RS e o Sindicato Rural de Salto do Jacuí Extensão Estrela Velha, promove um curso gratuito de operador de trator agrícola. A capacitação será de 31 de agosto a 4 de setembro e busca aprimorar os conhecimentos dos participantes com orientações sobre técnicas de operação e qualificação para o trabalho com máquinas agrícolas. As vagas são limitadas e as inscrições podem ser realizadas até o dia 25 de agosto, diretamente na Secretaria da Agricultura. A iniciativa busca contribuir para a qualificação dos trabalhadores rurais e reforçar a importância da capacitação para uma operação mais adequada e segura de máquinas agrícolas. Lagoão. O prefeito Nélio Fornari, acompanhado do vice Fábio de Camargo e da secretária Diane Francisquete Nunes, visitou as obras do ginásio comunitário de Pinhalzinho em Lagoão. A construção atende uma reivindicação da comunidade e integra o plano de governo da administração. A próxima etapa será a instalação da cobertura. O investimento conta com emenda parlamentar e contrapartida do município, garantindo o espaço para atividades esportivas, culturais e de integração comunitária.
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1: Estrela Velha. As Secretarias de Educação e Fazenda, junto com o Planejamento do Município, lançaram o concurso de fotografia Educação Fiscal em Estrela Velha. Durante as atividades desenvolvidas nas escolas da Rede Municipal de Ensino, com o tema As Belezas do Patrimônio e dos Serviços Públicos de Estrela Velha, o concurso envolve alunos do primeiro ao nono ano do ensino fundamental, incentivando os estudantes a registrarem, por meio da fotografia, a importância dos investimentos públicos e os benefícios que retornam à comunidade através dos impostos. Os participantes poderão fotografar espaços e serviços públicos, como obras, prédios, praças e demais estruturas do município, além de destacar a importância da preservação do patrimônio público e da solicitação da nota fiscal nas compras. As escolas receberão os trabalhos até segunda-feira, dia 17 de agosto. A divulgação dos vencedores vai ocorrer em 17 de setembro, durante a Feira do Livro. Será selecionado um vencedor por turma e os estudantes premiados receberão uma câmera fotográfica digital de impressão instantânea. Santa Maria. A Basílica da Medianeira em Santa Maria prepara uma programação especial para marcar os 2 anos da coroação de Nossa Senhora Medianeira como Rainha do Povo Gaúcho, concedida pelo Papa Francisco. A principal novidade será a inauguração de uma grande coroa na fachada do templo, com 5 metros de diâmetro, acompanhada de uma cruz de 10 metros de altura, ambas confeccionadas em aço inoxidável. A estrutura será apresentada ao público neste sábado após a missa solene, presidida pelo arcebispo de Santa Maria, Dom Leomar Antônio Brustolin. A programação inclui o tríduo preparatório, missas, a tradicional Feira do Doce, que neste ano terá mais de 30 mil unidades produzidas, além de almoço no domingo, com renda destinada às obras da fachada da Basílica. As atividades festivas vão reunir fiéis e devotos de Nossa Senhora Medianeira.
6: Mas que história linda!
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1: 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A sexta-feira no Rio Grande do Sul será de nebulosidade. Após dias seguidos de chuva consistente, a instabilidade perde força no estado. Entretanto, as nuvens seguem espalhadas em praticamente todas as regiões. Conforme a Metsul, existe a possibilidade de aberturas de sol em diversas localidades gaúchas, mas o leste e o norte do Rio Grande do Sul podem ter garoa ou chuvas isoladas. Com o recuo das instabilidades, uma massa de ar polar ganha força e provoca queda nas temperaturas, principalmente logo mais à noite. Para este sábado e domingo, a previsão é de tempo bom, com sol, em praticamente todo o estado. Apesar do frio nas madrugadas, a temperatura deve ficar agradável nas tardes de sábado e domingo. Em Sobradinho, a temperatura mínima de hoje foi de 11 graus e 9 décimos, registrada pela estação meteorológica instalada no Parque da Feijão. A máxima hoje pode chegar aos 17 graus. Neste momento, na quadra Altos da Matriz, em Sobradinho, a temperatura é de 15 graus e a umidade relativa do ar está em 86%.
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1: 12 horas 50 minutos. 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Sobradinho. A administração municipal deu início à organização das comemorações dos 100 anos do município, que serão celebrados em 2027. Na noite desta quinta-feira, representantes de entidades, instituições e diferentes segmentos da comunidade participaram de uma reunião no auditório da Câmara de Vereadores para discutir a construção

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1: atuação e disponibilidade. A intenção é envolver todos os segmentos da sociedade na elaboração das atividades alusivas aos 100 anos de Sobradinho. Além da programação festiva, a proposta contempla o resgate da história e da memória do município, valorizando relatos, personagens, cultura, tradições e acontecimentos que marcaram a trajetória de Sobradinho ao longo de um século. De acordo com a coordenadora, as comemorações terão um momento especial no dia 3 de dezembro de 2027, data do aniversário do município. Entre as ideias apresentadas, está a promoção de um desfile temático com a participação de municípios que se originaram do território de Sobradinho. A programação do centenário também será integrada à Festa Estadual do Feijão, prevista para ocorrer de 26 de novembro a 5 de dezembro de 2027. Lisane ressaltou ainda que a comissão organizadora pretende ampliar a participação das entidades que não puderam comparecer no primeiro encontro. O objetivo é garantir a representação dos diferentes segmentos da comunidade na construção da programação. O prefeito Maninho Trevisan avaliou positivamente o encontro e destacou a presença de aproximadamente 80 representantes de entidades e da comunidade. Segundo o prefeito, o centenário deve ser construído de forma coletiva, com a participação da população e não apenas do poder público. Trevisan também defendeu o envolvimento dos moradores nas ações de preparação da cidade para as comemorações, incluindo iniciativas de limpeza, pintura e embelezamento das residências. O prefeito informou ainda que a administração trabalha na busca de patrocínios para viabilizar uma programação de grande porte, com a expectativa de reunir moradores, ex-moradores, descendentes e visitantes de Sobradinho e de municípios da região. Durante a entrevista à Rádio Sobradinho, Trevisan também adiantou que estão sendo planejadas melhorias no Parque da Feijão para os eventos de 2027. Entre as intervenções previstas estão a cobertura da área destinada aos rodeios, a cobertura da concha acústica e a construção de novos banheiros. O objetivo é melhorar a estrutura do parque para receber o público durante a Festa Estadual do Feijão e as demais atividades do calendário comemorativo. A organização do centenário pretende transformar os 100 anos de Sobradinho em uma oportunidade para celebrar a história do município, reconhecer as pessoas que contribuíram para a sua trajetória e fortalecer a participação da comunidade na construção do futuro. A administração municipal de Sobradinho reforça o convite para que entidades e moradores que ainda não participaram do primeiro encontro procurem a comissão organizadora e se integrem às comissões de trabalho. 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

Eu sou Maristela Orlandi, a partir de agora a gente segue juntos por aqui até as 16 horas, fazendo contigo a melhor playlist. Contigo, porque você programa, você manda boa, você pede, aqui a gente toca. Manda boa aí no nosso WhatsApp, 51 37 42 10 90. 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Assim a gente vai começando a nossa tarde da sexta-feira. A primeirinha vem com Eurythmics, na voz marcante aí da Annie Lennox, Sweet Dreams, pra começar nossa tarde então.

E não é que parou tudo? Trancou nosso PC aqui, mas que barbaridade! Deu uma quedinha de luz aqui, vamos começar de novo? Deu uma quedinha de luz aqui, vamos lá então.

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8: Hora Vento Norte, confere aí, 1h18.
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8: Bora, bora, galera do bem. 1:19, sextamos. Vamos que vamos. Alôzão. Galera na sintonia aí já. Fala, Luiz Carlos. Júlio de Castilhos na sintonia. Campos Borges, provavelmente também, né? Mesmo não estando lá pro Campos Borges, tá em julho ainda. Galera de Campos Borges, eu sei que tá sempre na sintonia com a gente, né? Um abração, meu queridão. Só porque é sexta-feira? Tá bom, então. Só porque é sexta-feira, vai um bloquinho duplo. Vamos começar com... Engenheiros. Vamos começar com um bloquinho Brazuca, Engenheiros, Longe Demais, das Capitais, e Charlie Brown Jr. Te Levar Daqui. Na sequência, então, eu toco aí o The Hooters e Kiss, tá bom? The Hooters, Satellite Kiss, Tomorrow. Daqui a pouquinho tá rolando. Daqui a pouquinho também, Jorge Foleto, repórter crioulo. Tava dormindo ao lado de um serrote, de uma motosserra. De que ontem era diesel, né, Jorge? Meu Deus do céu. Esse é os pagando teus pecadinhos aí, né? Pagando teus pecadinhos, Jorge Foleto aí. É, não vamos citar nomes assim, né, mas quase 1 da manhã, um cidadão com um ronco solto, né? Ai, ai, ai, tá doido, Jorge, viu? Tá vendo? Bem, esse é o ônus dos bônus, né? Não vamos expor aí o pessoal que tá com o ronco assim, ó. Bem desregulado, mas vamos deixar assim, né? Tá vendo, Jorge? Tá vendo? Daqui a pouquinho, então, tem boletim aí, diretamente de Rio Pardo aí, a cavalgada. Nosso queridíssimo Jorge Foleto está por lá. Daqui a pouquinho, informações, então.

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7: Olá, ouvintes da Rádio Sobradinho, ouvintes da Rádio Jacuí FM, estamos de volta aqui de Rio Pardo, cidade histórica, onde hoje acontece então a formação e também após a distribuição da centelha da chama crioula às regiões tradicionalistas. Estou ao lado de um velho conhecido aqui de todo mundo, de toda a região, que se eu for ali, Flori Pelegrim, ali de Segredo, que está também acompanhando mais uma vez, não perde uma cavalgada. Seu Flori, como é que começou essa história do senhor com as cavalgadas, com a lida do campo, com a cuidar de cavalos e tal? Muito boa tarde, como vai, senhor?
8: Bom dia aos ouvintes da Rádio Sobradinho, da FM. A minha história é bonita, Jorge. Desde criança, desde piá, lido com os animais, gosto de boi e vaca e da parceria. Amizade é o que nunca me faltou, Jorge. Sempre fui um cara dado, respeito e vergonha. Isso é que eu uso comigo. E tudo onde eu ando, eu só deixo um legado que a vida é boa sabendo viver ela. O cavalo é amigo do homem. É um animal que te leva a muitos lugares. Hoje muita gente fala do animal, das cavalgadas, A cavalgada é uma coisa mais linda que tem no mundo. Temos aqui hoje em Rio Pardo, para pegar a centelha da chama crioula, que vai ser gerada, tem pessoas aqui que nunca cavalgou. Aqui tem a advogada, a
9: doutora Gabriela.
8: Doutora Gabriela, está com as crianças. Para mim, que sou mais velho nas cavalgadas, é uma grande alegria. Uma pessoa que está incentivando o tradicionalismo. E vou dizer para vocês, eu me emociono por ser gaúcho, entendeu? A festa é a coisa mais linda que tem, o tradicionalismo. E tem que ver, tem que haver pessoas que vai e que leva as crianças e que incentiva. Porque mais, meus amigos, nós somos do Rio Grande e o Rio Grande se carrega o coração, somos gaúcho. A maior alegria minha é ter participado, Jorge. O meu pessoal, o grupo, não pôde vir, tudo tem compromisso e coisa, mas está aqui eu e o Jean Robatini, representando o Candeeiro Serrano, os amigos do cavalo. E a parceria é grande, e a amizade maior, e a alegria de ser gaúcho e estar levando a centelha da chama crioula para o município de Ibarama, Segredo, Sobradinho, Estrela.
9: Como é que é durante o ano, seu Flori? A espera durante um mês, dois meses antes já existe para que seja dada a largada da cavalgada?
8: Eu, para mim, é assim, ó, quando termina a cavalgada, vem a semana farroupilha, mas já começo a me organizar para o ano que vem, Jorge. As coisas têm que ser organizadas e participar, que a gente não leva nada. Tudo fica e a gente vai. Então aproveite-se, ser do Rio Grande e ser gaúcho e representar o seu município e conhecer pessoas. Hoje de manhã eu estava na fila, Jorge, conheci o pessoal das missões, o meu amigo Jairo, que é conselheiro daquela região, um homem inteligente, prosseguiu mais de uma hora para pegar o retorno. Então é bom sair, é bom conhecer pessoas. E mais que nós temos no Rio Grande, entendeu? Aqui eu vim com o Galpão da Estância, com o Marcos Andres, pessoal, que tem um pessoal, minha amiga Preta, o pessoal ali, o pessoal de Barama, nós temos bem a Maria Flor, a guria que eu cuidei, Jorge. Há 2, 3 anos atrás era uma menina que viemos de Cristal, eu cuidava ela. Hoje ela está quase do meu tamanho, Jorge. Então para mim é uma alegria, Jorge, entendeu? Tá junto aqui, ó, e levar essa centelha da chama crioula. Entendeu? Eu não quero te mentir, Jorge, mas faz 19 anos que eu cavalgo. E quero que Deus me dê saúde, para mim, até que eu puder, eu quero participar da chama crioula, porque me sinto um tradicionalista, Jorge.
9: Eu é o segundo ano. Ano passado, aí cheguei em casa muito cansado, disse, não vou mais. Aí quando faltava 3 meses ali, eu estava arrumando minha mala para mim.
8: Eu é direto, Jorge. Direto, direto, direto. Eu termino uma e me organizo. Quero agradecer e dar os parabéns para minha esposa que está em casa, e meu filho e a minha filha, que me deu o suporte de eu poder sair. Obrigado, corpo velho. Tudo é bom para ti, temos bem aqui.
9: Obrigado, seu Flori.
8: Emociono mesmo.
9: Seu Flori Pelegrim. Doutora Gabriela. Doutora Gabriela, rapidinho, só 2 minutinhos para nós aqui. Você, seu esposo, o Neri Manski, que já foi nosso colega da Rádio Sobradinho, agora também possui emissoras de rádio, vocês que trabalham na área jurídica, optaram por trazer os filhos de vocês para o meio tradicionalista. Tanto que os dois estão a cavalo por aí, agora de manhã já, né? Antes da cavalgada, não é? O que levou vocês a optarem por essa questão da chama crioula, da cavalgada, do tradicionalismo? Boa tarde.
10: Boa tarde, Jorge. Boa tarde a todos. A gente pensa, né, Jorge, muito sobre como o mundo de hoje, né, se apresenta para os nossos filhos. E a gente percebe que o mundo tradicionalista, o nosso mundo tradicionalista ainda é um mundo que traz algumas... a nossa cultura, né, para os nossos filhos, e até no sentido, assim, de uma vida regrada, uma vida melhor, uma vida... alegre, né? Porque tu mesmo disse, a gente não precisa mandar eles pegar os cavalos. Eles vão ali, eles cuidam os animais, eles cuidam os cavalinhos deles, eles têm as responsabilidades, eles vão criando essa disciplina de ter os horários, né? Tudo dentro daquilo que a gente um dia, né, Jorge, aprendeu dentro da nossa família, né? E eu tenho certeza, né? Não, isso não é ninguém que me diz, eu tenho certeza observando todos os dias assim o desenvolvimento deles dentro do nosso tradicionalismo, dentro dessa nossa cultura maravilhosa, né, do nosso Rio Grande do Sul, e que eles, observando os exemplos dos mais velhos, né, dos senhores e das senhoras que nos acompanham, vão na vida deles, né, ter também essa disciplina e essa chance, né, de ser quem eles quiserem ser. Então, é por isso que eu trouxe eles para o nosso CTG, né, em especial o nosso CTG Galpão da Estância, e também agora a gente aqui representando a 14ª Região Tradicionalista, buscando essa centelha, né, da chama crioula, que nos também motiva, né, todos os dias de continuar essa caminhada, porque a gente percebe que muito poucos jovens, né, ainda dentro do nosso tradicionalismo, e o nosso tradicionalismo precisa ser renovado, né, Jorge?
9: Claro,
10: precisa ter os jovens aí para depois tocar e seguir em frente aí com a nossa tradição.
9: Não é fácil, às vezes as condições adversas do tempo, por exemplo, essa aqui, dá uma dificultada, mas nada impede com que eles venham, né, as crianças, os jovens, adolescentes, adultos e também idosos venham, né?
10: Exatamente, mas a vida é assim, a vida a gente nem sempre tem só coisas boas, a gente precisa desenvolver essa habilidade neles, né, de enfrentar essas coisas, a situação adversa do tempo, as dificuldades, o manejo dos animais em pequenos espaços, às vezes, a convivência com outras pessoas, né, então o nosso jovem, ele precisa disso, o nosso jovem, ele precisa ter alguns momentos desafios. Também de desafios, exatamente, e a gente vê que eles se saem muito bem, então, para qualquer dificuldade na vida, eles vão também ter uma saída, eles também vão ter, né, um modo de pensar um pouco diferente, porque a gente acompanha muito, né, essa juventude de hoje, que eles, a qualquer dificuldade, eles já desistem, né? Então, esses os motivos, né, que nos trazem aqui, e outra questão também, que a possibilidade da família estar junto, participa. Estar reunida, estar participando, estar também acolhendo os filhos, né, próximo dos filhos, nossos e outros, porque a gente tem filhos de coração também, né?
9: Aqui, né, Gabriela, na verdade, se você e o Manso que tiver que sair e os dois ficarem aqui, eles estarão muito bem cuidados por todos nós, né?
10: Com certeza, e a gente já até teve outras situações, e a gente também poder acolher crianças, filhos de outras pessoas que não estavam no momento e ajudar, e isso me traz segurança, porque eu sei que qualquer situação que ocorrer, vai ter alguém para auxiliar os meus filhos, né? Assim como a gente também auxilia os filhos dos outros. E a gente também traz, né, os filhos dos outros juntos, né, Jorge? Os pais confiam essa trajetória pra gente, sabem que a gente tá aqui, incentiva, ajuda, cuida, né? E oportuniza, né, tudo isso para esses jovens.
9: Bacana. Boa cavalgada para todos nós.
10: Muito obrigada e que seja uma excelente cavalgada para todos nós.
9: Gabriela Barbosa Manski, também o seu Flori, que acabou de bater um papo conosco aqui em Rio Pardo. O tempo está fechando de novo um pouquinho, mas eu acho que não vai vir chuva mais, pelo menos até a tardinha. Esperamos que não venha, porque o tempo castigou um pouquinho Rio Pardo aqui com relação ao barro, né? Mas está tudo dentro do previsto, está tudo dentro das previsões do tempo que já estavam escritas e divulgadas. Rádio Sobradinho AM, Rádio Jacuí FM, direto de Rio Pardo, aqui no centro da cidade. Falou o repórter Jorge Foleto.
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Bora, bora, 1h44, 1h44, vem com a gente, turma, vem que tem. Vamos trazendo aí mais um bloquinho. Vamos abrindo esse bloquinho, daqui a pouquinho tá saindo a tua, tá bom, Valídio? Abração aí, meu amigo. Alôzão pra Renata, pra Rosena, as meninas indo ao Bardão. Eita, sexta-feira é assim, sexta-feira não adianta, galera só quer curtir as internacional, né, sexta-feira, já tá com o pezinho que é um leque, hein, Marilane? Tá bom, daqui a pouquinho já toco, já tô devendo também pro Luiz Carlos, tô devendo aí pro Valídio, sonzinho, vamos ver até o que o Valídio quer ouvir, se for uma nacional já toco agora. E é, vamos lá, vento no litoral então, Legião Urbana. Gurizada aí sempre na escuta, né? Galera aí da Cotriel, sempre na escuta, né, meu amigo? Tamo junto, Valídio. Borracharia Tec-Tec também, sempre na escuta. Vamos trazendo aí vento no litoral, Legião Urbana.

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2: 4 minutos faltando agora para as 2. 4 para as 2. 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Trazendo pra você curtir aí agora. Cê tá causando. Lauana Prado.
8: Cê tá causando, hein?

0: fez. Quem não fez vai ficar na vontade.
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E aí, turma, bora, bora, só bora, sexta-feira, dia de rock, bebê. Sexta-feira, turma, chuvinha deu uma trégua, né, chuva deu uma trégua, até pra sair sol amanhã, segundo o Metsu Meteorologia. O sumido é pra aparecer, ele que anda sumido, né, o sol aí nos últimos dias é pra dar o ar da graça aí amanhã, tomara, tomara. 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Mas o coração, coração é grandão, hein? Coração brasileiro. 2:09, Marilaine. Já vamos trazendo teu sonzinho então. É sexta-feira, galera. É sexta-feira. Limba também já colocou o sonzinho aí na roda. Tô devendo aí som também pro Luiz Carlos. Campos Borges na sintonia aí também. Já vamos trazendo, turma. Deixa eu ver se eu consigo atualizar. Agora eu já abro com o som do Luiz Carlos. Tomorrow. Eita. Tomorrow. E com Kiss. E também na sequência a gente traz aí The Hooters. Satélite. Vamos conferindo aí então o som da galera. Deixar pra depois. Pois a tua, Marilane, que o Luiz Carlos já pediu, olha, já nem abriu o programa e ele já tava com um bloquinho pronto aí. Eu já toquei o bloquinho Brazuca aí, que foi Engenheiros e Charlie Brown. E agora vamos de bloquinho gringo, então, com The Hooters e Kiss. Já vamos trazendo também, quem mais? Jussiê, toda a turma aí, Limba, Rafael também, Suzelle, tá legal. Daqui a pouquinho tá saindo o som de vocês, turma. Calma aí, segura que já vai sair o som de todo mundo aí. Devagarinho a gente vai trazendo aí. Abrindo assim então com Kiss. É, hoje é dia de rock, bebê.

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Vambora, galera, 2h21, 2h21, 14.7 a temperatura, super parceria, Pepe Calçados. 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Vamos trazendo por aqui um alusão. Boa tarde, chama... Como é que é? Gabriel. Gabriel, como é que tá, Gabriel? Belezinha, meu querido? Tá bom, então, vamos trazendo aquele bloquinho sertanejo universitário pra galera aí. Vamos trazendo aí um Zé Neto e Cristiano, né? Abraço aí, Gabriel. Tamo junto, sextamos, meu querido. Zé Neto e Cristiano. Com a boiadeira, vamos trazer aí também, alusão. Galera, hoje tá inspirada. Ótima sexta-feira aí, valeu, Robson. Chimarrãozinho. Ô, cervejinha. Ai, suquinho da confusão, né? Suquinho da confusão, então, Robson. Chimarrão foi só de manhã, né? Tá bom, então. Abraço. Ótima sexta-feira e bom fim de também pra ti, meu querido. Só na gelada, né? Só na geladinha. Tá bom. Que mais que vamos trazendo aqui? Tô devendo ainda. Daqui a pouquinho tá saindo. Um alusão pra Karina. Karina não disse de onde, mas um alusão aí pra Karina também na sintonia. Salve! Obrigado pela companhia. Ô, Clândio, como é que tá, parente? Tá por Estrela Velha agora? Tá na folguinha aí da lavoura, então? Acho que hoje é dia de pecuária, mas que talha, aquela ovelhinha hoje... Vai pro espeto, tá bom, meu querido? Um abração aí, já tá preparando aí. Vai ser top aí a sexta-feira na Estrela Velha, então, parente. Um abraço pra ti, pra Lúcia. Obrigado pela companhia. Rio Negro e Solimões. Tô doidão? Claro, já vamos trazendo o Rio Negro e Solimões na sequência, tá bom? 2h24.

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9: Seguinte, neste sábado amanhã, portanto, 23ª edição do S Num Tanz em Linha Rocinha, Arroio do Tigre. A animação da super banda 0800. Neste domingo, festa do Padroeiro São Roque em Taquari Passa Sete, animação do grupo Recordes. Também, primeiro Rio Branco Fest da Associação Recreativa Rio Branco de Sobradinho, no palco, quarteto musical. E festa em honra a São Roque, em Alto da Serra Lagoão, a animação da banda Líder de Tunas. Bora, bora, galera, 2h34, vamos que vamos, que o tempo passa voando, então bora lá, sempre com a parceria da Vencal, liquida inverno Vencal, a oportunidade perfeita para renovar aí os seus calçados e aproveitar descontos de 30%, 40% e 50%, hein, até 50%, isso mesmo, em toda a linha inverno. 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Muito que bem, vamos trazendo, tô devendo aqui pro Limba... Pra Marilene, Marilene pediu pra curtir aí Lady Gaga, né, Marilene? Vamos abrir o bloquinho com Lady Gaga. Deixa eu só trocar de pasta aqui. Vamos para Lady Gaga e vamos também trazendo nesse bloco. Vamos com Abracadabra da Lady Gaga. E vamos trazendo também... Fala, Limba! Hoje é dia de rock, bebê! Opa! Nossa, Serra Gaúcha hoje tá... Tá quente, hein? Tá quase dando praia! Por aqui não, por aqui tá 14,6 a temperatura. Tá bem mais agradável aí em Caxias do Sul. Dá um rolê por aí, então. James Joplin... Vamos trazendo aí na sequência, me and Bob McGee, na sequência rolando aí James Joplin.
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Bora, galera, 2h49, bora lá. Alôzão, nosso amigo Dirceu Gorres aí em Arroio do Tigre. Tá na lida? Dele que dele lida, então, meu querido. Abração aí, tamo junto, ó. 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Muito bem, vamos trazendo também o recado, aguardando mensagem, tá? E aguardando mensagem, esse WhatsApp às vezes não carrega aí, vamos abrir no celular mesmo, então, vamos ouvir o que a galera quer ouvir. Vamos lá, abrindo por aqui. Tingal, Passa Sete ao Rock. Qual que é uma deles? Quem mesmo? Pera aí. Skank, tá bom. As meninas solteiras. Ah, tava de aniversário ontem. Pagou a festa aí? 4.1 turbinado. Pagou a festa aí ontem, então, Rock. Tem que pagar pras meninas aí, né? Deixando um salve pras meninas solteiras, tem que pagar aí um bolinho, pelo menos, né? Claro, já vou trazendo Skank aí pra ti, meu queridão. Obrigadão aí pela companhia. Parabéns aí, então. Felicidades, tá? Tudo de bom, meu querido. É Pitingal Passa Sete também na sintonia. E a gente vai trazendo, então, Skank. Aniversário aí pro nosso amigo. Aniversariante aí de ontem. O Rock.

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Bora, galera, 13h05, sempre com a parceria da Casarão Verde Sobradinho. 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Tô devendo aqui recado pra galera. Vamos atualizando aqui, galera que pediu pra curtir. O P.O. Box. Vamos ver se eu encontro aqui um P.O. Box. P.O. Box. Vamos dar um localizar aqui, né? Papo de jacaré, quem foi que pediu aí? Quem foi? Falei, já toco aí, perdi o recado do rapaz, mas eu acho que é Ibarama, se eu não me engano, foi o Jussier que pediu aí, né? Tenho quase certeza que foi o Jussier. É, foi o Jussier então. Papo de jacaré, Jussier. Já vou trazendo aí pra ti, meu queridão. Abração aí, tamo junto, bom final de semana. Também, galerinha, a gente vai trazendo aí o recado do Rafael, que eu fiquei devendo aí o recado do Rafael. Na sequência tá saindo a tua, Rafael. 13,7, 14,5 a temperatura. 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

0: Muito bem, 3 horas 19 minutos. 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E a gente vai trazendo. Como é que é? Ai, ai, ai, ai, ai, Maria, como é que tá aí, Maria e Antônio? Ai, o Antônio e a Maria em Fontoura Gonçalves na sintonia aí, né, meus queridos? Abração pra vocês aí, tamo junto então. Tamo junto, meus amigos. É nóis aí, é nóis. Casal aí que deu match, né, Antônio e Maria? Maria aí no Passa 7, interior do Passa 7, e o Antônio aí. Fontoura Gonçalves. Fala em Fontoura Gonçalves, Pinhal Santo Antônio, galera. Daqui a pouquinho a gente vê com as ofertas aí do supermercado Alto da Serra Rede Forte. Daqui a pouquinho vamos ver aí. Antes, deixa eu trazer mais um som, então. Valeu aí, Gisie. Abraço, bom fim de também, meu queridão. Tô devendo recado pra nega que tá na sintonia aí, a nego Rafael. É os pagodinhos, né, nega? É os pagodinhos, os balancinhos bons pra gente fazer aí. Sexta-feira. Sexta-feira é dia da maldade. Reza a lenda, né? Reza a lenda. E a gente vai trazendo aí. Vai trazendo aí a matadinha de saudade. Menos é mais.
1: Bebê, vamos relembrar aquela saudade, nossa.

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Bora, bora, 13h32, tá aí de buenas. Bora lá, galerinha do bem, vamos que vamos. 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Muito que bem, vamos trazendo mais um recado aí. Boa tarde, eita, que tá no horário bom pro lanche. Eu tô tomando um cafezinho, viu, Cleito? Tomando café, meu querido. Sem apoio hoje, não temos um apoio hoje, nem uma amiga locutora passar na obra. Ou eu coloco um bloquinho comercial e vou correndo aí, ou não é, senão não dá. SL Construções na audiência. Ainda mais que ali na linha Apolinário vai ter que ser um bloco bem grande, né? Mas não vai dar tempo então, meu querido. Vamos deixar para outro dia. Um abraço aí, Cleiton. Ramon, galera aí da SL Construções aí sempre na audiência. Toca uma Adele? Ah, beleza então. Adele para vocês aí. Vou trazer da Adele, Rolling the Deep. Faz dias que eu não toco Rolling the Deep.

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5: Muito bem, 3 horas 42 minutos, 13h42, 14h30 a temperatura aqui na Alto da Matriz. 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Belezinha, turma? Vamos trazendo agora a... No Caçador Lagoão. Ah! Semana que vem. Ai, ai, ai. Semana que vem. Meu Deus do céu. Vocês vão de quê? Vão de tanque? Tanque de guerra? Pra passar nas estradas aí. Não sei como é que tá, mas o pessoal tava reclamando. Tava bem ruim as estradas aí pro Lagoão. Não é fácil, né, meu querido? Semana que vem, então, Caçador Lagoão. A obra aí na Apolinário vai estar concluída. Belezinha, meus guris. É azar, gurizada. Muito bem. Vamos que vamos, galera. 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Vamos abrindo o bloquinho, trazendo pra galera curtir agora. Cadê? Anjos do Hangar, abrindo aí esse bloquinho então.

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1: Where are you? Alan Jackson, 13h53.

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1: Bora, bora então, turma. Bora, bora. 6 minutos faltando agora.

de sexta-feira, galera. Vamos pro fechamento, agradecendo aí a tua parceria. 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Os nossos parceiraços, então, nas tardes de segunda a sexta-feira. Vamos pro fechamento, galera. O fechamento, vamos com ela, Pitty, pra gente fechar aí a nossa sexta-feira. Ao som de Pitty. Vai ser o bloquinho aí, Pitty, e na sequência é Ladies First aí, Ladies First. Vamos trazer primeirinho só você e eu, Vanessa da Mata, e a gente fecha então com ela. Me adora, Pitty. Bom final de semana, turma. 14,5 a temperatura aqui na Altos da Matriz. Sextamos? Estamos?

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Muito bem, estamos aí chegando para você com mais uma edição do programa das bandas aqui na Jacuí 97.3 FM. Vamos lá contigo a partir desse momento. 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Vamos chegando para você com a nossa abertura musical do programa das bandas nesta tarde maravilhosa. Vamos acompanhando você que está aí curtindo uma viagem dali a pouco, está levando a nossa programação de carona, por que não, né? Você que está indo no seu trabalho, está sintonizado na programação da 97 também, o nosso abraço para você. Vamos lá, chegando com a nossa abertura musical. Ótima tarde para você.

0: 4:23.
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6: 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Vamos chegando com mais música na sequência da programação das bandas na Jacuí. Ótima tarde para você!

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2: 4:34.
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9: 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E a música boa vem chegando na sequência da programação das bandas na Jacuí 97.3 FM. Aqui a música não para.
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1: 4:48.
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Vamos chegando com mais música na sequência da programação das bandas na Jacuí. Ótima tarde para você!

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2: 5:02. 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
2: 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E a música boa vem chegando na sequência da programação das bandas na Jacuí 97.3 FM. Aqui a música não para.

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1: 5:16.
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2: 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Um abraço a todos, obrigado pelo carinho da tua companhia, da tua audiência com a nossa programação. Fechamos o Bandas de hoje. Um abraço e até amanhã. Tchau!
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1: Esta é a hora de Limpa Banco, as mais dançantes das bailantas deste Rio Grande. Limpa Banco, arreda as cadeiras porque o baile vai começar.

Brochada ao redor das cadeiras por aí, com nosso baile gaúcho, nosso baile campeiro vai começando por aqui, né? Seu finalzito de tarde. Vamos que vamos por aqui até as 19 horas, o melhor da música gaúcha, o melhor da música campina. Vai lá, vem ter o finalzito da tarde, início dessa noitada também. Pablo Cardoso por aqui, te fazendo companhia então, até as 7 horas, tá vendo? Até as 19 horas aí. Só com aquelas gaúchas que quem não dança fica se coçando de vontade nos cantos, né, tchê? 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Você que tá por casa tomando um bom chimarrão, você que tá na lida, você que tá no trecho, levando a jacuí de carona junto de você. Vamos que vamos por aqui, né? A partir de agora tá no ar o meu, seu, nosso limpa-banco da jacuí.

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3: Agachada de volta por aqui, seu Limpa Banco. Finalzinho da sua tarde. Vamos que vamos até as 19 horas aí. Melhor da música gaúcha, melhor da música campeira, pra embalar bem aí. Você que tá tomando bom chimarrão, você que tá no trecho. Só as galdérias do nosso Rio Grande. 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Você que tá por casa tomando um bom mate aí, sintonizado com a gente aqui na Jacuí FM, vamos que vamos, né? Trazendo a boa música gaúcha, a boa música campeira, aqui no meio, no nosso limpa-banco da Jacuí.

7, bota a corda, gurizado, serranos aqui na 97.3, 5 horas mais 54 minutinhos, 14 graus e 6 décimos de temperatura, e estamos com 89% de umidade relativa do ar. Estamos dançando do fundo da grota, os serranos aqui na sua Jacuí FM.

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Boa tarde, você que nos acompanha neste final de tarde de sexta-feira, na hora da Ave Maria. Nessa sexta, queremos rezar a Maria pedindo sua intercessão junto a Jesus pela tua família. Bênção que o Senhor te concedeu e te confiou como igreja doméstica, lar de aconchego e de paz. O anjo do Senhor anunciou a Maria e ela concebeu do Espírito Santo. Ave Maria, cheia de graça, o Senhor é convosco. Bendita sois vós entre as mulheres e bendito é o fruto do vosso ventre, Jesus. Santa Maria, Mãe de Deus, rogai por nós, pecadores, agora e na hora de nossa morte. Amém. Eis a serva do Senhor. Faça-se em mim, segundo a vossa palavra. Ave Maria, cheia de graça, o Senhor é convosco. Bendita sois vós entre as mulheres, e bendito é o fruto do vosso ventre, Jesus. Santa Maria, Mãe de Deus, rogai por nós, pecadores, agora e na hora de nossa morte. Amém. E o Verbo divino se encarnou e habitou no meio de nós. Ave Maria, cheia de graça, o Senhor é convosco. Bendita sois vós entre as mulheres e bendito é o fruto do vosso ventre, Jesus. Santa Maria, Mãe de Deus, rogai por nós, pecadores, agora e na hora de nossa morte. Amém. Rogai por nós, Santa Mãe de Deus, para que sejamos dignos das promessas de Cristo. Oremos, concluindo o Ângelus, esta oração do final de tarde. Infundi, Senhor, como vos pedimos, a vossa graça nas nossas almas, para que nós, que pela anunciação do anjo, conhecemos a encarnação de Cristo, vosso Filho, pela sua paixão e morte na cruz, sejamos conduzidos à glória da ressurreição. Por nosso Senhor Jesus Cristo, vosso Filho, que é Deus convosco, na unidade do Espírito Santo. Tenha você um ótimo final de tarde, um bom descanso e que Maria interceda por ti. Em nome do Pai, do Filho e do Espírito Santo. Amém.

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5: É, gauchada, aqui Jacuí, aqui seu limpa banco, né? Que nós cita sua tarde, logo logo, início da noitada da sua sexta-feira, sextou novamente, a semana passando rápido, uma barbaridade, né, tia? No seu 14 de agosto de 2026. 6:06, 6:06, estamos com 14 graus e 5 décimos de temperatura, 89% está a umidade relativa do ar aqui no centro da cidade de Sobradinho. 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
5: 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Quem sintoniza com a gente por aqui, deixa eu ver, nosso amigo Wagner Williams, estão lá na mecânica do Jairo, né? Abração pra vocês aí, tá bom, gurizada? Tudo é bom hoje sempre, aí, abençoado final de semana. Quem mais sintoniza com a gente por aqui? Amigo Osmar, tudo certo, Osmar? Como é que temos por aí, tchê? Quebra a costela apertada aí pro nosso amigo Osmar, sintonizado com a gente. Temos um áudio que vem lá da Nair, do Segredo. Tudo certo, Nair? Como é que temos?
7: Boa noite. Aqui é a Nair Bueno, do bairro Aparecido Segredo. Tô pedindo uma música só pra curtir. Pode ser uma música bem gaúcha. Agradeço por atendida.
5: Aquele abraço pra você, todo o povo aí do Segredo, que sintoniza com a gente, né? Tomando um bom chimarrão nesse finalzinho de tarde aí. Sintonizados aí. Chega de chuva por enquanto, né, Naira? Quem mais sintoniza com a gente? Jonatas de Ibarama. Tudo certo por aí, Jonatas? Abraço pra você aí. Tomando um bom chimarrão, diz ele. Sapecando uns bolinhos fritos e daqui a pouco vai fazer um assado por lá também, né? Tá preparando a carne aí pra dar uma tostadinha, né, Jonatas? Abração pra você aí. Todo o povo de Ibarama que sintoniza com a gente, né? Você que tá aí tomando um bom chimarrão também, você que tá no trecho, levando jacuí de carona, a você que tá na lida, né? Só pelo sextou aí, muitos já estão indo para casa nesse horário, sintonizado com a gente dentro do carro, muitos estão também, vão trabalhar até às 6h30, né? Ah, mas já tá quase, né? Já tá quase aí, né, tchê? Vamos que vamos por aqui, trazendo então o som do Portal Gaúcho. Pupurri, quando eu toco em mim, aqui na 97.1.

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9: É, gauchado, já temos de volta por aqui, né? Seu Limpa Banco, início da noitada da sua sexta-feira, 14 do mês de agosto, 6 horas 34 minutinhos, 6h34, estamos com 14 graus e 5 décimos de temperatura, 89% está a umidade relativa do ar aqui no centro de Sobradinho. 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Renata e Rosena lá em Albardão, Rio Pardo, tudo certo pra aí, gurias? Abraço pra vocês, tá? Todo o povo aí de Rio Pardo que sintoniza com a gente. Nosso amigo Rosmar Buenas passando pra desejar um ótimo final de semana para todos, em especial para os tiradores de leite e para o locutor da rádio. Que tal, é o nosso amigo Rosmar aí, lidando com a ordenha, Rosmar, finalizando mais uma semana. Abração para ti aí, tá bom? Todo o povo de Vale do Sol que sintoniza com a gente aí. Chega de chuva, será, Rosmar? Tá bom, né? As mimosas tem que se enxugar um pouco, não estão vencendo mais. Sair a umidade delas, né? Tinha mais que barbaridade, né, Rosmar? Rosmar, abração pra ti aí, a patroa, tá? Todo o povo de Vale do Sol aí, seus familiares também. Estão sempre sintonizados com a gente aqui na Jacuí FM. Vamos dançar ao som dos Monarcas? Tô voltando pra ficar aqui no seu Limpabã. Logo mais também tá chegando João Luiz Correia na 97.3.

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10: É, vamos que vamos por aqui, já na finaleira, né, tia? Início da noitada da sua sexta-feira, hoje, 14 do mês de agosto. Vamos encerrando 14 de agosto. Apenas 6 minutinhos nos separam das 7 horas. Estamos com 14 graus e 5 décimos de temperatura.

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Tia Limpa Banco retorna amanhã, tá? A segunda-feira, amanhã é sábado, né? Tia, amanhã não tem Limpa Banco. Retorna na segunda-feira, o final de semana chegando, né? A partir das 5h30, só com as gaudérias do nosso Rio Grande, aquelas gaúchas boas aí, para iniciar sua semana com tudo, né, tia? Todos vocês, uma feliz e abençoada noite de sexta, um bom final de semana, aquele abraço e até mais. Vamos fazendo por aqui para encerrar, grupo Manotaço, bairro Crino Descida na 97.3.

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3: Olá, boa noite.
2: Boa noite para você que nos acompanha em todo o país.
3: Sexta-feira, 14 de agosto de 2026.
2: Vamos ao destaque do dia.
3: Vícios em apostas.
2: 1.200.000 brasileiros decidiram bloquear o próprio acesso às plataformas.
3: E mais de 800 mil pessoas estão impedidas de apostar em bets por participarem de renegociação de dívidas. Dilson Santa Fé.
4: Nesse total, aproximadamente 794.200 estão relacionadas à modalidade voltada a inadimplentes.
2: A regulação da publicidade para bets foi tema da entrevista de hoje.
3: Ricardo Morishita, da Secretaria Nacional de Defesa do Consumidor, faz um alerta para quem gosta de jogar.
5: Jogar faz você perder dinheiro. Você perde. A regra é perder.
2: E hoje vamos fazer um passeio por patrimônios históricos brasileiros.
3: O Brasil possui 26 locais com esse título mundial da Unesco.
2: Pela voz de quem vive no local, conheceremos mais sobre três cidades tombadas.
6: Sou nascido aqui em Ouro Preto, sempre fui apaixonado pela história, sempre ficava encantado, né, com aquele centro histórico ali, parecia a cidade que a gente vê naqueles filmes europeus.
7: São Miguel das Missões, que esse ano estamos comemorando 400 anos da história das missões.
8: E as pessoas só conhecem a cidade de Olinda pelo carnaval, mas muita coisa em Olinda aconteceu primeiramente.
3: Hoje na apresentação da Voz do Brasil, Luciano Seixas e eu, Mariana Jungmann.
2: E acompanhe a gente ao vivo, acesse radiogov.ebc.com.br ou o canal Gov na sua TV aberta.
3: O governo brasileiro abriu processo para avaliar a adoção de medidas de reciprocidade em resposta às tarifas impostas pelos Estados Unidos.
2: A análise tem como base a Lei da Reciprocidade Econômica, que permite ao Brasil adotar medidas para responder a ações comerciais consideradas prejudiciais ao país.
3: O Ministério das Relações Exteriores também informou a solicitação de consultas diplomáticas com o objetivo de buscar uma solução por meio do diálogo.
2: Enquanto isso, o governo brasileiro seguirá defendendo o multilateralismo e buscando novos mercados para os produtos brasileiros.
3: Uma resolução do Ministério de Minas e Energia define diretrizes para o combate a fraudes e adulterações no mercado de combustíveis e de derivados de petróleo.
2: A norma também apresenta medidas para o fortalecimento da fiscalização pela Agência Nacional do Petróleo, Gás Natural e Biocombustíveis, ANP.
9: O objetivo da norma é fortalecer a fiscalização do mercado de combustíveis. Elaborada pelo Conselho Nacional de Política Energética, o documento estabelece a atuação da Agência Nacional do Petróleo, Gás Natural e Biocombustíveis nas ações preventivas de fiscalização dos agentes regulados, nas atividades de produção, importação, distribuição e revenda varejista de combustíveis e derivados de petróleo. Assim, a ANP poderá fazer a identificação antecipada de falhas e a adoção de medidas corretivas para manter o adequado funcionamento dos equipamentos, contribuindo para o aumento da confiabilidade e segurança operacional. A norma determina ainda um maior intercâmbio de informações eletrônicas com institutos de defesa do consumidor, ministérios públicos, polícias civil e federal e Inmetro. Caberá também à ANP combater as fraudes no setor, com atenção especial para matérias-primas, tipos de petróleo utilizados, os derivados de biocombustíveis produzidos, atestando anualmente que a produção está adequada ao processo produtivo, garantindo uma maior confiabilidade aos consumidores. Nazi Brum para a Voz do Brasil.
3: Quem negociou dívidas de cartão ou de contrato com o FIES não pode realizar apostas nas chamadas bets.
2: De acordo com o Ministério da Fazenda, cerca de 800 mil pessoas estão impedidas por conta das renegociações.
3: A restrição também abrange beneficiários de programas sociais e aqueles que decidiram aderir à plataforma de autoexclusão.
4: Mais de 800 mil pessoas que renegociaram dívidas estão impedidas de apostar em plataformas autorizadas pela Secretaria de Prêmios e Apostas, a SPA. Desse total, aproximadamente 794.200 estão relacionadas à modalidade voltada a inadimplentes e 33.120 ao Fundo de Financiamento Estudantil, o FIES. Também há bloqueios para beneficiários do Bolsa Família e do Benefício de Prestação Continuada, o BPC. Segundo o Ministério da Fazenda, essas restrições seguem uma decisão do Supremo Tribunal Federal, o STF. Outra opção é a plataforma centralizada de autoexclusão, que permite solicitar o bloqueio de acesso às plataformas autorizadas. Já foram registrados mais de 1.200.000 pedidos. A plataforma também oferece cursos gratuitos sobre aspectos comportamentais e financeiros relacionados às apostas. Ainda um autoteste de saúde mental, com informações sobre riscos associados a apostas e pontos de atendimento no Sistema Único de Saúde, o SUS. Para obter mais informações e entrar na plataforma de autoexclusão, acesse gov.br/fazenda. Dilson Santa Fé, para a Voz do Brasil.
2: Pois é, e o vício em apostas, especialmente entre os consumidores que utilizam casas ilegais, vem preocupando os órgãos de controle do governo federal.
3: Para reduzir os prejuízos, uma portaria regulou as publicidades das casas de apostas, as chamadas bets.
2: Entre os órgãos envolvidos na regulação e fiscalização dessas propagandas está a Senacom, a Secretaria Nacional de Defesa do Consumidor.
3: E esta semana o tema foi discutido em oficina promovida pela Secretaria com PROCONs de todo o país.
2: Hoje nós conversamos mais cedo sobre o assunto com o secretário da Senacom, Ricardo Morishita. Acompanhe.
3: Secretário Ricardo Morishita, bem-vindo à Voz do Brasil. Prazer ter o senhor com a gente. Bom, secretário, essa semana a Senacom promoveu duas oficinas voltadas para as entidades do Sistema Nacional de Defesa do Consumidor, né? Uma delas reuniu os PROCONs de todo o Brasil para tratar de crédito ao consumidor, fiscalização e combate ao endividamento. Queria que o senhor falasse para a gente, então, o que foi abordado e como os PROCONs podem ajudar nesses problemas das famílias.
10: Muito bom. Olha, esse é um tema que tem preocupado todos os consumidores, o endividamento. Ele é um tema muito relevante. A primeira medida é trocar informações. A segunda é trabalhar na prevenção, combater tudo aquilo que pode ser combatido preventivamente. E depois verificar os efeitos para que na reparação, na negociação da dívida do consumidor, a gente consiga dar sempre a melhor proteção.
2: Tem uma outra oficina, que a Mariana falou de duas, né? Que seria a capacitação desses órgãos de defesa do consumidor em relação às bets, né? As apostas de cota fixa, chamadas bets, que hoje é um problema nacional, né? Se não mundial. O que foi abordado nessa capacitação, secretário?
10: Olha, basicamente a gente estava bastante preocupado com a questão da publicidade. Essa oficina, ela reuniu, eu acho que isso é importante a gente comentar, os três grandes setores públicos, a área pública que tem poder de fiscalizar e ajuizar ações. Então, nós tivemos lideranças dos PROCONs das cinco regiões do país. Nós tivemos promotores que estão trabalhando com esse tema e também a Defensoria Pública, porque a tutela, a proteção e o acesso dos consumidores carentes individualmente, você tem a Defensoria trabalhando. E os três juntos, além de trocar informações, a gente pôde olhar, sobretudo, para como isso chega para o nosso consumidor. E o foco é sempre o combate. Combate à ilegalidade, o combate daquelas que são legalizadas, mas estão cometendo abusos, e o foco é sempre você ajudar nesse mecanismo de prevenção.
3: Inclusive, a gente teve recentemente uma portaria interministerial, né, para tratar dessa questão da publicidade das bets, e a Senacom faz parte dessa, desse grupo aí de organismos do governo que montaram essa portaria.
10: Exatamente, isso é fundamental, né? Você vê o Estado trabalhando junto, coordenadamente, melhora, potencializa os efeitos no dia a dia do nosso consumidor.
2: As plataformas que estão regularizadas, né, junto ao governo federal, estão autorizadas a funcionar, tudo certinho, elas também têm limites, não é isso, secretário? O que as propagandas delas não podem conter, por exemplo?
10: Olha, eu acho super importante, mas eu posso fazer uma observação? O primeiro grande alerta para o consumidor: cuidado com as ilegais. Não há como ganhar com as ilegais. Elas estão descumprindo a norma, não recolhem os valores, não tem segurança para o jogo. É perda certa. Jogar numa bet ilegal é um prejuízo gigantesco para os consumidores, para o bolso dele e para a saúde dele. Então a gente faz esse primeiro alerta: cuidado, consumidor, cuidado com a bet ilegal. Essa é a primeira grande frente. A segunda, Luciano, é aquela para as legalizadas. E aqui acho que tem uma contribuição importante, uma clareza que o Estado brasileiro está dizendo. Três frases que ajudam a gente a entender quais as cautelas que o consumidor jogador, o consumidor apostador precisa ter. A primeira delas é o que o Ministério da Fazenda diz: jogar faz você perder dinheiro. Você perde. A regra é perder. Por isso, toda publicidade. Por exemplo, aquela que mostra que houve um consumidor que ganhou. Aí mostra lá que aquele foi o premiado, mostra o valor que foi premiado. É enganoso, porque a regra é perder. Em mais de 90% dos jogos, em mais de 97%, 94%, eu tive agora no Espírito Santo, o Ministério Público fez uma mensuração, pelo menos 94% dos jogos são perdidos, o consumidor perde. Mostrar que ele está ganhando é uma enganosidade, não pode, essa é uma questão. A segunda questão: como jogar? A regra é perder? Aquele que vai na internet ensinar como a pessoa ganha é profundamente enganoso. Como é que você ensina alguém a ter sorte? Quando, na maioria das vezes, você vai perder. Porque é essa a primeira frase de advertência que precisa ser observada. Você vai perder. Você joga por entretenimento. É para se divertir. Mas não porque você vai perder. Essa é a primeira frase. E toda publicidade que for contrária a essa frase, ela é enganosa. Essa é a primeira regra: você vai perder. A segunda regra, que essa diz respeito à saúde e à segurança dele: pode causar dependência. É sério isso. Porque é biológico. Há uma interferência no comportamento biológico. Então, pode viciar. Porque pode viciar, tem uma regra importante. Quando você faz uma publicidade e facilita o jogo, quando você, por exemplo, o consumidor entra ali e aí tem, por exemplo, um botãozinho para turbinar a jogada. Olha, turbinar a jogada, você está incentivando ele a jogar mais. São mecanismos que podem causar vício, dependência. Bonificar é proibido. Por quê? Porque a bonificação, você vai entrar na bet, já ganha a bonificação, é objetivo, é proibido. É prática abusiva. A 14.790, que é a lei que regulamenta, proíbe, e a portaria 73 interministerial diz a mesma coisa. Por quê? Porque na hora que você dá o bônus, você está incentivando a pessoa a jogar e está aumentando o risco em relação à sua saúde e sua segurança. Jogar pode causar dependência. Você perde dinheiro, pode causar dependência. É o Estado brasileiro dizendo isso. E a terceira coisa, qual é? É aquela que também machuca muito o consumidor. É quando se diz: apostar não é investimento. Não é. Não pode se dizer que é investimento. Não pode se criar cursos, né? Eu vi uma vez um influenciador dizendo assim: apostar é igual fazer investimento. Você precisa ter resiliência. Você precisa ter força, mesmo perdendo. Se você não continuar jogando, você vai perder mais ainda. É profundamente enganoso.
3: Então, só para a gente concluir, secretário, quais são os canais de denúncias para quem observar propagandas de bet que estejam aí infringindo todas essas regras? Olha, ou propagandas de bets ilegais?
10: Perfeito. Há sempre o canal do Fala BR, que ele pode entrar e pode fazer a sua denúncia. Mas lembra, se a gente está falando das bets legalizadas, aquelas que são autorizadas a funcionar, essa ela tem o consumidor .gov.br, porque elas são obrigadas a se registrar ali. Agora, tem uma dica que eu acho que é bacana. Como é que você sabe que uma bet é legalizada ou não?
3: Tem um site que você pode conferir,
10: né? Tem um site. Essa é uma boa, exatamente.
3: Eu já fiz entrevistas antes sobre isso.
10: É isso mesmo. É a Secretaria de Prêmios e Apostas, que tem lá um site, e todas as legalizadas estão ali. Agora, a dica mais prática. Veja se ela é bet.br. Ela pode ter qualquer nome, mas tem que ter o nome dela, ponto, bet, Olinda.br. Se não tem, precisa tomar cuidado. Tem uma exceção também. Tem 6 estados que regulamentam bets: Rio, Minas Gerais, Paraná, Paraíba, Maranhão, Sergipe e Tocantins. Até agora são 6. 21 é fácil, em 21 estados.
3: Bet.br.
2: Muito bem, nós conversamos com o Ricardo Morichita, secretário nacional de defesa do consumidor. Muito obrigado por sua entrevista aqui à Voz do Brasil.
10: Uma alegria estar com vocês, sempre à disposição.
3: Será realizado neste final de semana um mutirão com 10 mil vagas de atendimento em agências da Previdência Social.
2: Para participar, o cidadão deve realizar o agendamento previamente pelo site ou aplicativo Meu INSS ou pela Central 135.
3: E fique atento, golpes e informações falsas sobre benefícios previdenciários têm feito cada vez mais vítimas.
2: Para acessar serviços com segurança e evitar fraudes, aposentados, pensionistas e demais segurados devem utilizar apenas os canais oficiais do INSS.
3: O Meu INSS reúne mais de 100 serviços e permite resolver diversas demandas sem sair de casa.
11: A Ivanilce da Silva Santos é aposentada em Rio Branco, no Acre, e conta que sempre que precisa, usa o aplicativo Meu INSS.
12: Sempre está assim, eu uso qualquer hora, através do Gov, né? Eu consigo entrar no Meu INSS e fazer tudo o que eu quero pelo celular.
11: Atualmente, mais de 100 serviços do INSS são oferecidos de forma digital pelo aplicativo ou pelo site Meu INSS. A ferramenta foi criada para simplificar o acesso a serviços e evitar filas nas agências. E hoje, 6 em cada 10 requerimentos já são feitos pelas plataformas, segundo a diretora de Tecnologia da Informação do INSS, Aruana Espíndola.
13: Os principais serviços, além do requerimento de benefício por incapacidade, que hoje também é feito de maneira digital, além disso, salário e maternidade, pensão por morte e aposentadorias também são efetuados por esse site ou aplicativo.
11: Para acessar o Meu INSS, basta ter cadastro no gov.br. Mas quem ainda não tem, pode usar a própria plataforma para solicitar. Além da senha, o aplicativo oferece o duplo fator de segurança, mas é preciso tomar alguns cuidados para evitar golpes, como não compartilhar senhas e nem confiar em mensagens solicitando dados se passando pelo INSS. Reportagem Gabriela Noronha.
2: Você que é estudante e está escolhendo qual faculdade cursar, uma plataforma do Ministério da Educação pode te ajudar nessa missão.
3: É o Sistema Eletrônico de Acompanhamento de Processos da Educação Superior, o EMEC. A consulta é gratuita e pode ser feita diretamente pela internet.
2: Pelo EMEC, você pode verificar a situação cadastral e conferir as notas de qualidade de faculdades, universidades e cursos de graduação e pós-graduação no Brasil.
14: Estudantes podem verificar se os cursos de graduação e as instituições em que estudam ou desejam ingressar estão devidamente credenciados, reconhecidos ou autorizados pelo Ministério da Educação. A consulta ocorre por meio do Sistema Eletrônico de Acompanhamento de Processos da Educação Superior, o EMEC. O sistema gerencia, regula e monitora as faculdades, as universidades e os cursos de graduação e pós-graduação no Brasil. Instituições sem credenciamento e cursos sem autorização não podem funcionar. Já sem reconhecimento, os cursos não podem ter seus respectivos diplomas emitidos e validados. Ao consultar a instituição, também é possível verificar o índice geral de cursos e o conceito institucional. Eles são indicadores de qualidade do MEC, calculados pelo INEP. Rafael Arruda, diretor de Política Regulatória da Secretaria de Regulação e Supervisão da Educação Superior do MEC, destaca a importância de o estudante consultar esses indicadores.
15: É importante que as pessoas entendam a necessidade de observar essas informações para que possam fazer seus cursos em instituições adequadas, corretas e, ao mesmo tempo, de qualidade, e seus cursos também.
14: Antes de serem reconhecidos pelo MEC, os cursos de graduação passam por diferentes etapas de regulação da educação superior. O curso autorizado é aquele que recebe permissão para iniciar seu funcionamento e ofertar aulas. Já o reconhecimento é a confirmação para que o diploma tenha validade oficial em todo o país. Reportagem Júlio César de Oliveira.
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3: Na próxima segunda-feira é o Dia Nacional do Patrimônio Histórico.
2: O patrimônio é o legado do nosso passado, aquilo com que convivemos hoje e é considerado de valor excepcional para a humanidade, como define a Unesco, a Organização das Nações Unidas para a Educação, a Ciência e a Cultura.
3: No nosso primeiro episódio da Voz do Brasil, vamos falar sobre patrimônios mundiais localizados aqui no Brasil. Acompanhe. Identidade e tradição. Cada pedacinho desse país, que recebeu o título de Patrimônio Histórico Mundial, preserva a memória e garante a riqueza da história por gerações. O Brasil possui 26 locais que receberam essa classificação, seja pela importância da arquitetura e da cultura ou pela beleza natural e ambiental. Então, já que estamos pertinho do Dia Nacional do Patrimônio Histórico, vamos conhecer três desses lugares que já ganharam esse reconhecimento mundial da Unesco. Nossa primeira parada é no Nordeste do país. Vamos até Olinda, em Pernambuco, conhecer o Centro Histórico. Ao caminhar pelas famosas ladeiras da cidade, encontramos igrejas centenárias, conventos e casarões coloridos. O guia turístico Júlio de Paula diz que Olinda não se resume aos famosos bonecos gigantes.
8: As pessoas só conhecem a cidade de Olinda pelo carnaval, mas muita coisa em Olinda aconteceu primeiramente. A primeira ordem dos carmelitas do Brasil é em Olinda, primeiro convento franciscano do Brasil é em Olinda, primeira catedral que está de pé, né, nos dias de hoje, de 1537, Catedral da Sé, é antigo, primeira faculdade de Direito, primeiro hospital do Brasil, enfim, muita coisa primeiro em Olinda, é o início da colonização.
3: E agora a gente viaja para outro destino. Estamos em Minas Gerais. E o hino do estado vem da gaita do nosso guia turístico Jim Neguinho. Ele vai nos apresentar a cidade de Ouro Preto. O município foi o primeiro do país a ser declarado Patrimônio Cultural da Humanidade pela Unesco em 1980. E aqui o passeio é completo, museus, esculturas e muitas igrejas, com destaque para São Francisco de Assis, feita pelo artista e arquiteto Aleijadinho. Além disso, podemos ver a história do Brasil por toda parte, como as Minas de Ouro, uma importante influência dos africanos, como nos conta Jim Neguinho.
16: Eram pessoas escravizadas, engenheiros, mineradores de regiões específicas do continente africano, que foram trazidos para aquelas condições de escravos para trabalhar na mina de ouro. Os portugueses trouxeram para Ouro Preto mão de obra especializada esse tipo de mineração. Então eu super recomendo conhecer a mina de ouro e a senzala, conhecer esse legado do povo africano aqui na nossa cidade.
3: E para fechar a nossa viagem, atravessamos o país e vamos percorrer mais de 1.800 quilômetros para o nosso próximo destino. Estamos em São Miguel das Missões, no Rio Grande do Sul. Aqui é possível conhecer os trabalhos dos jesuítas durante os séculos 17 e 18. A principal atração da cidade é o sítio arqueológico de São Miguel Arcanjo. À noite, o turista pode participar de mais um espetáculo. Quem nos conta é a guia Cris Bueno.
17: De noite tem um espetáculo de som e luz, que é um dos espetáculos mais antigos do país, desde a sua criação, que jamais foi interrompido.
3: A Cris Bueno também falou sobre uma famosa tradição na cidade.
17: São Miguel também é reconhecido como a terra dos benzedores, tem vários benzedores que atendem na sua própria casa. Benzimento era indígena e foi passando de pai para filho.
3: E só de falar desses três lugares, já deu para perceber que o Brasil é muito rico de história e de patrimônios, não é mesmo? Para conferir a lista de patrimônios mundiais reconhecidos pela Unesco, é só acessar o site whc.unesco.org. Aqui é a Raquel Mariano e nos encontramos na nossa próxima viagem. Até lá! Bom, e na próxima sexta-feira a gente traz mais um episódio da Voz pelo Brasil. Dessa vez a gente vai falar sobre folclore e trazer o Boi Bumbá do Maranhão.
2: E essas foram as notícias do Governo Federal.
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3: Fique agora com as notícias do Poder Judiciário e do Congresso Nacional. Boa noite, um bom fim de semana.
2: A gente volta na segunda-feira. Boa noite.
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19: Prazo para envio de propostas de modernização do sistema de justiça termina neste sábado.
20: STJ mantém multa do IBAMA à importadora que comprou borboletas mortas da China.
19: Amanhã é o último dia para informar sobre o transporte gratuito de indígenas no dia das eleições.
20: Boa noite, eu sou Marcela Luiza.
19: E eu sou Walter Lima.
20: Nesta semana, o presidente do Supremo Tribunal Federal e do Conselho Nacional de Justiça, ministro Edson Fachin, e o presidente do Banco Central, Gabriel Galípolo, revisaram uma portaria conjunta que cria um grupo executivo responsável por desenvolver as bases de Sistema Nacional de Registro, Rastreabilidade e Controle da Cessão de Créditos de Precatórios.
19: Na ocasião, o ministro Edson Fachin destacou que o objetivo da iniciativa é garantir mais transparência e segurança. Vamos ouvir um trecho.
21: O objetivo dessa nova regulação, obviamente, não é impedir a circulação de créditos, mas sim de garantir que ocorra com transparência, segurança jurídica, rastreabilidade e proteção aos credores, especialmente aos credores em situação de vulnerabilidade.
20: A nova regulamentação torna obrigatória a escritura pública na primeira transferência do precatório.
19: A medida busca garantir ao credor informações claras sobre o valor atualizado do crédito, o preço negociado e as consequências da operação.
20: O Superior Tribunal de Justiça restabeleceu a multa aplicada pelo IBAMA a uma pessoa que comprou 158 borboletas mortas da China sem autorização dos órgãos ambientais.
19: Para os ministros, o ato constitui infração à legislação ambiental. Fátima Uchoa.
22: As borboletas mortas seriam utilizadas na fabricação de quadros. A compradora alegou que a proibição de introduzir espécime no país sem autorização só seria aplicada à importação de animais vivos. Após o argumento ser rejeitado em primeira instância, o TRF4 o aceitou. Já a primeira turma do STJ restabeleceu a multa de R$ 33.600. Seguindo o voto da ministra Regina Helena Costa, que prevaleceu no julgamento, o colegiado considerou que a legislação que proíbe a introdução no território nacional de animais estranhos à fauna brasileira não distingue entre espécimes vivos e mortos. Assim, basta que um espécime animal ingresse no território nacional sem a licença para que haja infração.
20: Termina amanhã o prazo para que instituições públicas, privadas e da sociedade civil possam apresentar propostas para modernizar o sistema de justiça.
19: As sugestões devem buscar mais eficiência, transparência, acesso à justiça e fortalecimento da governança, com baixo ou nenhum impacto fiscal.
20: Cada instituição poderá apresentar uma única contribuição diretamente por meio de formulário disponível no site do STF, com envio de resumo escrito de até 4 mil caracteres.
19: As contribuições serão comprovadas pelo Grupo de Estudos para a Modernização do Sistema de Justiça, criado pelo presidente do Supremo, ministro Edson Fachin, no âmbito do Centro de Estudos Constitucionais do Tribunal.
20: Sábado é o último dia para informar sobre transporte de eleitores de aldeias indígenas e moradores de zonas rurais, quilombos e outras comunidades tradicionais.
19: O prazo é para o transporte gratuito no dia das eleições. Fábio Ruas.
23: Responsáveis por repartições e unidades do serviço público federal, estadual ou municipal devem informar ao juízo eleitoral o número, a espécie e a lotação dos veículos e das embarcações. O dia 15 de agosto também é data limite para informar itinerários, horários e modalidades de transporte que serão ofertados gratuitamente nos dias de votação. Candidatas, candidatos, partidos, federações, coligações ou qualquer pessoa não podem fornecer transporte a eleitoras e eleitores no dia da votação.
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19: Boa noite.
20: E um bom fim de semana.

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1: Eu sou Humberto Pinheiro e estes são os destaques de hoje do Jornal do Senado, que começa agora. Senado aprova sistema de alerta para localizar pessoas desaparecidas. Alcolumbre destaca a produtividade das semanas de esforço concentrado. Cidadania digital pode virar parte da educação básica para prevenir riscos no ambiente virtual. Boa noite. O Brasil registrou 43.828 desaparecimentos só no primeiro semestre de 2026, segundo dados do painel estatístico do Sistema Nacional de Informações de Segurança Pública do Ministério da Justiça. Para mudar esse cenário, a Comissão de Direitos Humanos aprovou a criação de um Sistema Nacional de Alerta para ajudar a localizar pessoas desaparecidas. Repórter César Mendes.
2: O projeto da senadora Damaris Alves, do Republicanos do Distrito Federal, determina que as buscas comecem logo após o registro da ocorrência e classifica os casos como voluntários, involuntários ou criminosos, cada um com seu protocolo específico. Avisos de alerta serão enviados por aplicativo e internet a pessoas que possam ajudar nas buscas com base na localização da ocorrência. Alterações feitas na proposta original ampliam o conceito de desaparecimento involuntário para incluir grupos vulneráveis como crianças, idosos e pessoas com deficiência e passam a usar o termo desaparecimento criminoso no lugar de desaparecimento forçado, como explica a senadora Roberta Scioli, do Republicanos de Roraima, que leu o relatório.
3: Essa alteração busca evitar o uso inadequado da expressão desaparecimento forçado, que já possui sentido jurídico próprio no direito internacional e no ordenamento jurídico brasileiro.
2: A proposta vai passar por votação em turno suplementar antes de seguir para a Comissão de Constituição e Justiça.
1: O senador astronauta Marcos Pontes, do PL de São Paulo, criticou a medida provisória que prevê a avaliação pelo Ministério da Educação da proficiência dos médicos recém-formados por meio do Exame Nacional de Avaliação da Formação Médica, o ENAMED. Ele defendeu o projeto de lei de sua autoria que prevê a aplicação do exame pelo Conselho Federal de Medicina como requisito para o exercício profissional. Marcos Pontes destacou que um conceito básico da administração é que quem executa não fiscaliza a própria execução. Assim, para ele, quem executa a formação, ou seja, o Ministério da Educação, não pode fiscalizar a própria formação, o que seria um erro grosseiro.
4: Quem tem que fazer esse exame, quem tem que executar esse exame, tem que ser o Conselho Federal de Medicina, que é o órgão preparado para isso, formado por seus pares, os médicos, são aqueles que entendem do que tem que ser feito para que tenha uma medicina melhor no país.
1: Já o senador Plínio Valério, do PSDB do Amazonas, cobrou a votação da proposta de emenda à Constituição, que amplia a autonomia operacional e orçamentária e financeira do Banco Central. Segundo o parlamentar, a PEC 65 de 2023 também prevê medidas para garantir a continuidade do PIX sob responsabilidade do Banco Central. Plínio lembrou que na época houve um acordo para que a proposta fosse votada em plenário após um prazo de 14 dias, solicitado pelo governo, mas a votação até agora não ocorreu. O senador defendeu o cumprimento do acordo e pediu que o texto seja apreciado logo. Para ele, o período eleitoral não deveria impedir a análise.
5: Há uma disputa econômica mais ampla pelo PIX, só não percebe isso quem não quer. O momento é este. No plano internacional, nós temos uma importante conquista a preservar e ampliar. Na nossa economia, sabemos todos a necessidade de defesa da moeda.
1: Após a semana de esforço concentrado realizado pelo Senado Federal, o presidente da Casa, senador Davi Alcolumbre, defendeu o modelo semipresencial. Alcolumbre reforçou a possibilidade dos senadores conciliarem suas obrigações em Brasília sem deixar de prestar conta nos estados. Mais detalhes com o repórter Douglas Castilho.
6: Com a proximidade das eleições, é prática comum no Congresso Nacional a realização de semanas de esforço concentrado, quando os parlamentares se reúnem reúnem em sessão para intensificar negociações importantes e votar matérias prioritárias. A medida é utilizada já que as reuniões para decidir as campanhas demandam presença maior dos parlamentares em suas bases. Os senadores que pretendem a reeleição têm até o próximo dia 15 para pedir o registro no Tribunal Superior Eleitoral. Ao fim da sessão realizada na última terça-feira, Davi Alcolumbre reforçou a utilidade do calendário especial.
7: Se nós pegarmos a produtividade da atuação do dia de hoje no Senado Federal, nós cumprimos integralmente o que estava pautado pela Secretaria-Geral da Mesa e anunciado, e incluímos outras matérias como item extra-pauta de solicitação de senadoras e de senadores, inclusive do governo, ou seja, aumentando e muito a eficiência da sessão deliberativa da Semana de Esforço Concentrado.
6: Nas eleições de 2026, 54 vagas no Senado estarão em disputa.
1: O Senado aprovou empréstimos aos municípios de Maceió, em Alagoas, Águas Lindas de Goiás e ao estado de Mato Grosso do Sul. As operações de crédito vão financiar projetos de mobilidade urbana, saúde e infraestrutura. Repórter Lana Dias.
8: Maceió vai contratar 150 milhões de dólares para financiar parte de projetos e obras de infraestrutura e mobilidade urbana, incluindo o sistema de ônibus de trânsito rápido. O dinheiro virá do novo Banco de Desenvolvimento, o Banco do BRICS. Mato Grosso do Sul também foi autorizado a pedir crédito de 80 milhões de dólares junto ao Banco Interamericano de Desenvolvimento, com o objetivo de apoiar a parceria público-privada do Hospital Regional do Estado. A relatora do texto, senadora Tereza Cristina, do Progressistas de Mato Grosso do Sul, explicou que o empréstimo dará mais segurança ao projeto.
9: A operação de crédito contingente constitui instrumento destinado a conferir segurança financeira à parceria público-privada do Hospital Regional de Mato Grosso do Sul, reduzindo os riscos associados ao cumprimento das obrigações do poder público, contribuindo para a estabilidade da relação contratual.
8: Os senadores ainda aprovaram um empréstimo para o município de Águas Lindas de Goiás, que será destinado à infraestrutura, saneamento, mobilidade e demais serviços públicos na cidade. Os textos irão à promulgação.
1: A Comissão de Ciência e Tecnologia aprovou o projeto que inclui a cidade digital como novo eixo da Política Nacional de Educação Digital. A proposta prevê ações nas escolas para prevenir riscos no ambiente virtual. O texto também prevê capacitação de professores e apoio às famílias. A proposta segue para a Comissão de Educação, onde será analisada em decisão terminativa. Mais informações com a repórter Patrícia Oliveira.
10: Com foco no uso de tecnologias digitais por crianças e adolescentes, o projeto aprovado prevê que escolas da educação básica promovam estratégias para prevenir o bullying no ambiente virtual, a superexposição e o uso excessivo de telas, além do compartilhamento indevido de dados e imagens e a desinformação. O texto também prevê a formação de professores e gestores, atenção à saúde mental, campanhas sobre direitos e deveres no ambiente digital e orientação às famílias, aspecto destacado pelo senador astronauta Marcos Pontes, do PL de São Paulo.
11: Às vezes o pai ou a mãe, né, ou os dois, chega e fala assim, deixa lá o celular com a criança conectada, mas não faz ideia com quem essa criança está conversando, não faz ideia o que, ela está vendo.
10: O projeto também estabelece medidas para ampliar a inclusão digital e a educação midiática. A proposta segue para decisão final na Comissão de Educação.
1: Com edição de Paulo Groba e trabalhos técnicos de João Lira, o Jornal do Senado fica por aqui. Acompanhe agora as notícias do Tribunal de Contas da União e da Câmara dos Deputados. Boa noite e um bom fim de semana.
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13: O Tribunal de Contas da União quer ouvir motoristas de todo o país sobre a qualidade dos combustíveis. A consulta faz parte de uma auditoria que avalia a fiscalização da Agência Nacional do Petróleo. Podem participar caminhoneiros, motociclistas, taxistas, motoristas de aplicativo e qualquer pessoa interessada. O questionário pergunta sobre a qualidade dos combustíveis, a fiscalização e o monitoramento realizados pela agência. As respostas vão ajudar o TCU a identificar problemas e auxiliar a auditoria. O objetivo também é melhorar o atendimento às denúncias feitas pelos consumidores. Combustíveis de baixa qualidade podem causar prejuízos aos motoristas, aumentar custos e até comprometer a segurança dos veículos. O questionário pode ser respondido até o dia 10 de setembro. Saiba mais em tcu.gov.br.
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14: Deputados permitem desconto nos salários para pagamento de aluguel.
15: Câmara autoriza porte de arma ao oficial de justiça e fiscal agropecuário.
14: Plenário garante novas regras para venda e troca de milhas por dinheiro.
16: Boa noite. A Câmara aprovou um projeto que garante o resgate de milhas por dinheiro e a venda para terceiros nos programas de fidelidade. O repórter Antônio Vital acompanhou a votação.
17: O plenário da Câmara aprovou o projeto que garante direitos das pessoas que adquirirem milhas em programas de fidelidade, como a possibilidade de vender o saldo para terceiros. A proposta regulamenta o funcionamento desse tipo de programa e define regras para a venda, transferência e troca de pontos e milhas por dinheiro. De acordo com o projeto apresentado pelo deputado Ricardo Aires, do Republicanos de Tocantins, as empresas que oferecem programas de fidelidade só poderão restringir a venda de milhas pelos clientes se oferecerem uma opção para converter esses pontos diretamente em dinheiro vivo. Se não houver a opção de troca por dinheiro, a empresa fica impedida de bloquear contas, limitar o número de beneficiários ou dificultar a venda ou transferência dos pontos, com exigências como reconhecimento facial ou biometria. Isso vai valer para o resgate de milhas por produtos ou passagens aéreas, por exemplo. De acordo com o autor da proposta, Ricardo Aires, o objetivo é impedir que uma empresa lucre com a venda de pontos e, ao mesmo tempo, crie empecilhos para o cliente resgatar o que comprou. O relator da proposta do plenário, o deputado Paulo Soares, do Podemos, de São Paulo, defendeu as medidas. Para ele, as administradoras que vendem pontos ou milhas, que hoje têm valor entre R$ 70 e R$ 80, praticam um monopólio quando dificultam o resgate, a venda ou a conversão de milhas em dinheiro.
18: Um projeto como esse estabelece normas importantíssimas para que o consumidor não seja lesado. São regras claramente colocadas para que nenhum dos lados, na verdade, sejam prejudicados. E o consumidor tenha livre acesso ao que é direito dele, no caso aqui, no que diz respeito às milhas. Muitas vezes elas vêm como um bônus ou como um cashback, mas em outras ocasiões essas milhas são compradas. E naturalmente é fundamental que o consumidor tenha pleno direito de distribuir, comercializar, enfim, fazer o uso que bem entender dessas milhas.
17: O projeto que regulamenta o funcionamento de programas de fidelidade e define regras para venda, transferência e troca de pontos e milhas por dinheiro seguiu para análise do Senado. Da Rádio Câmara de Brasília, Antônio Vital.
12: Consumidor.
14: Juarez Costa, do Republicanos de Mato Grosso, apresentou projeto que determina a retenção do pagamento de compras feitas pela internet até o consumidor confirmar o recebimento do produto. O deputado esclarece que a medida busca reduzir prejuízos provocados por fraudes ou por mercadorias não entregues.
16: Juarez Costa explica que o pagamento poderá ficar retido por até 30 dias. De acordo com a proposta, se o consumidor contestar a entrega, o fornecedor terá 10 dias úteis para comprovar o recebimento ou solucionar o problema. Caso contrário, o valor deverá ser devolvido ao comprador.
12: Habitação.
14: A Câmara aprovou projeto que permite desconto no salário para pagamento de aluguel. Entenda na reportagem de Antônio Vital.
17: O plenário da Câmara aprovou o projeto que autoriza desconto diretamente no salário do inquilino para o pagamento do aluguel. O projeto apresentado pelo deputado Júlio Lopes, do PP do Rio de Janeiro, cria possibilidade de consignação em folha de pagamento para aluguéis residenciais. O sistema será parecido com um dos chamados empréstimos consignados, que permitem desconto em folha para pagar financiamentos bancários. De acordo com a proposta, o aluguel consignado vai funcionar como garantia para as locações, o que pode baratear os custos para o locatário. O projeto estabelece um limite de 30% do salário para o pagamento do aluguel e permite que mais de uma pessoa ofereça essa garantia até alcançar o valor do aluguel. Além disso, prevê que o locatário empregado de empresa pública ou privada ficará dispensado da multa contratual se tiver que devolver o imóvel por conta da transferência para outra cidade. No plenário, o relator, deputado Cláudio Cajado, do PP da Bahia, acatou sugestão de mudança apresentada pela deputada Érica Cocai, do PT do Distrito Federal, que retirou do texto a possibilidade de uso do saldo do FGTS para pagamento do aluguel.
19: Consideramos meritória a emenda de plenário apresentada, vez que preserva a finalidade do FGTS, que é assegurar proteção financeira ao trabalhador em situações específicas, reduzindo-se o risco de comprometimento dessa reserva financeira do trabalhador.
17: O projeto que autoriza desconto diretamente no salário do inquilino para o pagamento do aluguel seguiu para análise do Senado. Da Rádio Câmara de Brasília, Antônio Vital.
12: Justiça.
16: Zé Adriano, do PP do Acre, é autor de projeto que cria procedimento para investigar as causas de incidentes graves em obras e serviços de engenharia contratados pelo poder público. Pela proposta, a análise será obrigatória em situações de acidentes com morte, entre outros.
14: Zé Adriano explica que a proposta prevê investigação técnica independente para identificar as causas do problema e evitar novas ocorrências. O texto também prevê a divulgação de relatórios no Portal Nacional de Contratações Públicas, com as recomendações resultantes da apuração.
12: Votação.
16: A Câmara aprovou o porte de armas para oficiais de justiça e fiscais agropecuários. O repórter Marcelo Larcher traz mais detalhes sobre as mudanças propostas na legislação.
20: A Câmara dos Deputados aprovou o projeto que autoriza o porte de armas de fogo para oficiais de justiça e auditores fiscais federais agropecuários. O projeto altera o Estatuto do Desarmamento para incluir essas duas categorias entre aquelas que já têm direito ao porte de arma no país. Hoje, essa autorização já vale para policiais, militares e outras carreiras ligadas à segurança pública, desde que cumpram os requisitos legais, como comprovação de capacidade técnica e aptidão psicológica. Pelo texto aprovado, esses profissionais poderão portar arma de fogo de propriedade própria ou fornecida pelas instituições, inclusive fora do horário de serviço, com validade em todo o território nacional, conforme as regras previstas em lei. Outro ponto do projeto é a atualização de regras relacionadas à idade mínima para aquisição de armas. A proibição para menores de 25 anos continua valendo, com exceção das categorias que têm autorização legal para o porte, incluindo agora os oficiais de justiça e os auditores fiscais agropecuários. Relator da proposta, o deputado Jonas Donizete, do PSB de São Paulo, argumentou que a medida reconhece o risco enfrentado por esses profissionais no exercício das funções. Segundo ele, oficiais de justiça e auditores fiscais atuam diretamente na execução de decisões judiciais e em atividades de fiscalização, muitas vezes em situação de tensão e exposição a ameaças. No plenário, o relator foi o deputado Coronel Meira, do PL de Pernambuco. Ele justificou a necessidade de porte de arma para oficiais de justiça.
21: O oficial de justiça exerce, sim, uma atividade marcada pelo risco. É o oficial de justiça que sai dos fóruns dos tribunais para fazer com que a decisão judicial chegue às ruas, às residências, às empresas e tantas vezes aos locais de conflito. É ele quem cumpre mandados de prisão, medidas protetivas de urgência, ordens de busca e apreensão, reintegrações de posse, afastamentos do lar em situação que podem envolver tensão, resistência, violência e risco concreto à própria vida.
20: O projeto que autoriza o porte de arma para oficiais de justiça e auditores fiscais federais agropecuários seguiu para análise do Senado. Da Rádio Câmara de Brasília, com informações de Daniela Lessa e Antônio Vital, Marcelo Larcher.
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12: Segurança Pública.
14: Júnior Ferrari, do PSD do Pará, é autor de projeto que altera a Lei Maria da Penha para obrigar o agressor a ressarcir os custos com o uso da tornozeleira eletrônica. Pela proposta, os valores arrecadados serão destinados a fundos de combate à violência contra a mulher.
16: Júnior Ferrari argumenta que o custo médio mensal de monitoramento de cada tornozeleira varia entre R$ 200 e R$ 300, pagos integralmente pelo Estado. Ele salienta que a cobrança do agressor não será condição para aplicar a medida protetiva.
14: Júlio Arcoverde, do PP do Piauí, é favorável à redução da maioridade penal de 18 para 16 anos. Ele defende ainda a responsabilização de adolescentes entre 12 e 16 anos que pratiquem crimes com violência ou grave ameaça, crimes hediondos e crimes contra a vida.
16: Júlio Arcoverde argumenta que a medida endurece a punição de adolescentes envolvidos em crimes graves e reduz o uso de menores por organizações criminosas. Ele acredita que a proposta adequa a legislação à gravidade desses delitos e amplia a proteção da sociedade.
0: Comissões.
14: A comissão que analisa a redução da maioridade penal iniciou seus trabalhos sob questionamento de inconstitucionalidade. O repórter José Carlos Oliveira nos traz os argumentos.
2: O deputado Aloísio Mendes, do Republicanos do Maranhão, foi eleito presidente da Comissão Especial da Câmara dos Deputados sobre redução da maioridade penal. Os parlamentares vão analisar três propostas de emenda à Constituição que tratam de plena maioridade civil e penal aos 16 anos de idade, redução excepcional da maioridade penal em casos de crimes hediondos e de extrema crueldade e redução geral da maioridade penal para 16 anos, com previsão de que adolescentes entre 12 e 16 anos respondam criminalmente por crimes cometidos com violência ou grave ameaça, crimes hediondos e crimes contra a vida. Aloísio Mendes escolheu como relator o deputado Mendonça Filho, do PL de Pernambuco, que afirmou o foco na construção de uma proposta tecnicamente estruturada nas boas práticas internacionais e moralmente à altura da dor das vítimas e seus familiares.
3: A unificação das PECs que tratam do tema nos permite fazer uma discussão aprofundada sobre como constituir e futuramente regulamentar um sistema prisional juvenil no país, modernizado o sistema de justiça criminal brasileiro para dar uma resposta civilizada à demanda social por justiça.
2: Mendonça Filho apresentou um plano de trabalho para buscar, entre outros pontos, o diagnóstico sobre a promoção da justiça às vítimas, o dimensionamento do impacto civil e o estudo da viabilidade institucional da medida. As audiências na Câmara, os seminários nas cinco regiões do país e as reuniões técnicas com especialistas e entidades vão se basear em cinco eixos temáticos: constitucionalidade, direitos humanos e tratados internacionais, segurança pública, crime organizado e dissuasão penal, infraestrutura e gestão dos sistemas prisional e socioeducativo, impactos jurídicos e legitimidade de eventual referendo popular sobre o tema nas eleições municipais de 2028. Os canais de interação da Câmara com a população, como o E-Democracia, também serão usados para recebimento de perguntas e contribuições por escrito. O relator apresentou um cronograma até a votação da proposta.
3: O debate vai evoluir, certamente numa velocidade reduzida no período eleitoral, mas passada a eleição nós teremos a oportunidade de aprofundar as discussões para que, na minha intenção, até dezembro tenhamos a votação dessa matéria na Comissão Especial e no Plenário da Casa.
2: A redução da maioridade penal é tema polêmico na sociedade, com forte oposição, principalmente de entidades ligadas a direitos humanos. Antes do início dos trabalhos, o deputado Tarcísio Mota, do PSOL do Rio de Janeiro, apresentou questão de ordem para tentar barrar a instalação da comissão. Depois, utilizou o mesmo instrumento para apontar nulidades e inconstitucionalidades do tema. Também citou jurisprudência do Supremo Tribunal Federal, desrespeito a tratados internacionais e risco de transferência de adolescente do sistema socioeducativo para o falido e superlotado sistema prisional comum.
23: A inimputabilidade penal até os 18 anos, assegurada pelo artigo 228 da Constituição Federal, constitui um direito individual do cidadão em desenvolvimento. O artigo 60 da Carta Magna proíbe terminantemente a deliberação de qualquer proposta de emenda tendente a abolir, entre aspas, direitos e garantias individuais. A instalação de uma comissão destinada a suprimir direitos fundamentais em meio a um período de funcionamento prioritariamente remoto dessa casa configura grave cerceamento democrático.
2: O presidente da comissão, Aloísio Mendes, contestou.
24: Os pontos levantados por Vossa Excelência já foram vencidos na CCJ com relação à dissimilibilidade desse assunto e com relação à votação remota. Existem precedentes na casa e hoje o plenário da Câmara está funcionando de forma remota e a comissão segue mesmo o caminho.
2: A comissão é formada por 38 titulares e igual número de suplentes. Os deputados Guilherme Derrite, do PP de São Paulo, Benes Leocádio, do União do Rio Grande do Norte e Sargento Faul, do PL do Paraná, foram eleitos para as três vice-presidências. Da Rádio Câmara de Brasília, José Carlos Oliveira.
0: Trabalho.
16: Ercílio Coelho Diniz, do MDB de Minas Gerais, propõe a criação do Programa Nacional de Retorno Profissional da Mulher 50+. A iniciativa busca facilitar a reinserção no mercado de trabalho de mulheres com mais de 50 anos que tenham ficado afastadas por pelo menos

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1: Economia.
2: O Congresso Nacional instalou a comissão que vai analisar a medida provisória que reduz a chamada taxa das blusinhas. A repórter Maria Neves acompanhou.
3: Deputados e senadores instalaram comissão especial para analisar a medida provisória que trata da chamada taxa das blusinhas. Apresentada pelo governo em maio, a proposta reduz a zero a alíquota do imposto de importação de produtos que custem até 50 dólares dos Estados Unidos, taxa que atualmente é de 20%. Se não for votada até 8 de setembro, a MP perde a validade. O presidente da Câmara, deputado Hugo Mota, adiantou que irá discutir o assunto com o Colégio de Líderes e o presidente do Senado, Davi Alcolumbre, para votar a proposta nas próximas semanas.
4: Para que essa taxação não volte, é necessário que o Congresso Nacional se debruce sobre esse tema nas próximas semanas e eu irei tratar disso no Colégio de Líderes, bem como também com o presidente do Senado, o senador Davi, sobre o que nós iremos fazer juntos, já que é uma comissão mista que depende da participação das duas casas.
3: Para presidir a comissão, deputados e senadores elegeram o deputado Dorinaldo Malafaia, do PDT do Amapá. O vice-presidente será o senador Randolph Rodrigues, do PT do Amapá, e o relator escolhido foi o senador Eduardo Gomes, do PL do Tocantins. Além de zerar o imposto de importação de produtos de até 50 dólares, a medida provisória reduz a alíquota do tributo de compras internacionais com valores entre 50 dólares e 3 mil dólares para 30%. Até a edição da MP, a alíquota era de 60%. Na justificativa da proposta, o governo sustenta que a medida visa simplificar a tributação e incentivar a adesão dos importadores a programas de regularidade fiscal. A tributação das compras internacionais de baixo valor foi criada no Brasil por meio de uma lei de 2024 que vigorou até a edição da medida provisória em maio. Antes da lei, um decreto de 1980 isentava essas compras do imposto de importação. Da Rádio Câmara de Brasília, Maria Neves.
1: Esporte.
5: O Wellington Roberto, do PSD da Paraíba, é um dos autores de PEC que concede imunidade de impostos a entidades esportivas sem fins lucrativos. O texto impede a cobrança sobre patrimônio, renda e serviços das organizações que cumprirem as exigências do Código Tributário Nacional.
2: Wellington Roberto ressalta que o benefício será restrito a entidades certificadas dos setores olímpico, paralímpico, clubístico ou educacional. Ele afirma que a proposta busca ampliar os recursos disponíveis para a formação de atletas e manutenção de projetos esportivos com finalidade social.
5: João Carlos Bacelar, do PL da Bahia, também assina a proposta de emenda à Constituição, que pretende incluir as entidades esportivas sem fins lucrativos entre as instituições com imunidade tributária. O objetivo, segundo ele, é equipará-las às áreas de educação e assistência social.
2: João Carlos Bacelar justifica que a medida fortalece o esporte como política pública e garante mais segurança financeira às entidades esportivas certificadas. O deputado diz ainda que o texto mantém a exigência de cumprimento dos requisitos legais para acesso à imunidade.
1: Educação.
5: André Fufuca, do PP do Maranhão, defende a criação de um incentivo educacional no programa Bolsa Atleta. Proposta nesse sentido prevê um adicional de 10% no benefício para atletas que comprovem matrícula e frequência regular em instituição de ensino.
2: Relator da matéria na Comissão de Esporte, André Fufuca avalia que a medida estimula a continuidade dos estudos sem afetar a categoria estudantil, que já exige matrícula como requisito. O deputado acredita que a iniciativa amplia as oportunidades dos atletas após o fim da carreira esportiva.
5: Termina agora o Jornal Câmara dos Deputados, produzido pela Rádio Câmara, com trabalhos técnicos de Wellington Teles, apresentação de Márcio Aquilissardi e Tércia Guimarães. Boa noite para você.
2: A Voz do Brasil volta na segunda-feira. Boa noite e bom final de semana.

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Alô, amigos da 97 FM, muito boa noite. Estamos de volta aqui nos estúdios da Jacuí para mais um Que Noite, noite desta sexta-feira. Hoje já é 14 de agosto de 2026. Por aqui, Joseno Dornelles na comunicação. Nós vamos juntos trazendo muita música boa, informações, notícias, esporte, previsão do tempo. Hoje também tem rock na Jacuí a partir das 10 com César Freitas. 14 graus e meio a temperatura, previsão de tempo bom, mas frio para o final de semana. A umidade relativa do ar está em 90%. 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

0: Esse é o som da banda Toque de Mágica. Você ouviu São Francisco e também Rogério Magrão e Banda. 8:22, 8:22, temperatura 14,5 graus. 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

8 horas e 25 minutos, 8h25, já estamos de volta no Que Noite da Jacuí, 14 graus e meio é a temperatura. Um abraço aí vai para Fátima Limberger e o Antônio de Oliveira Linherval, a música Destino do San Marino. Um abraço aí também para o meu amigo Joel. Aqui em Sobradinho, os atuais Valsa do Amor, vamos trazendo essa aí já já. Pro grande amor do Passa Sete, obrigado pela companhia de sempre aí, tá bom, Joel? Luciano de Gramado Xavier também tá ligado com a gente, vamos botar pra rodar daqui a pouquinho aí. Vamos abrir o bloco com essa, o cenário, né? Cenário com passeio. 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Daqui a pouquinho nós vamos buscar mais informações sobre um grave acidente aqui em Vila Gramado, né? Algumas imagens e vídeos chegando também para a nossa redação, mas a gente não tem mais informações. Mas para você que está na estrada, a gente não sabe exatamente onde foi o acidente, mas um acidente grave aqui próximo à Vila Gramado, né? Acredito que não seja dentro do perímetro urbano ali, né? Mas talvez antes, quem vai de Segredo a Sobradinho, então atenção redobrada que deu um acidente grave próximo à Vila Gramado aqui em Sobradinho. Daqui a pouquinho a gente vai tentar mais informações, tá certo? 8h27, cenário.

0: Esse é o som de Jadson e Alana. Você conferiu o Rogério Magrão. Teve também os atuais e cenário na Jacuí. 20 minutos faltando para as 9. 20 para as 9. Temperatura 14 graus e meio aqui para a região Centro-Serra. 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

faltando 12 minutos para as 9, 12 para as 9, temperatura 14 graus e meio, parceria segue sempre por conta de Agropecuária São Roque em Alto da Serra. 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Falando em São Roque, neste domingo agora tem a tradicional festa aí da comunidade São Roque em Alto da Serra, né? Começa domingo com procissão, a partir das 9 horas do Capitel, em direção à igreja, depois tem missa, tem almoço, tem tarde dançante. É um domingo especial em Alto da Serra, comunidade São Roque. É neste domingo, então, a gente vai estar por lá acompanhando mais esse grande evento, essa grande festa que todo ano acontece e vai superando as expectativas, né? Um abraço para todos os envolvidos, preparando aí as galinhas assadas, o churrasco, preparando aí também o momento da missa aí, Padre Gelso. Todo o pessoal que se envolve essa grande festa aí em Alto da Serra, Lagoão, comunidade São Roque, neste domingo. Vamos lá então com Traia Véia, abrindo mais um bloco aqui na 97. Lembrando que hoje, daqui a pouquinho, a partir das 10, tem Rock na Jacuí com César Freitas. Música.

0: Renato.
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2: Você ouviu aí Simone Simaria na 97, pontualmente 9 horas, temperatura 14 graus e meio.
3: Que honra poder estar aqui, viu? Obrigado pelo convite.
4: Simbora.
3: Vai.